0: 9h27, quis 25 anos sem deixar o rock sair de você. Esse daí foi o som do Steely Dan, Do It Again, fechando a sequência. Ouvimos antes de Shoala, Collide, Stereophonics passou por aqui com Dakota, Monaco, What Do You Want From Me, Led Zeppelin, Fool in the Rain. Essas daí foram as primeiras músicas do Don't Stop para o nosso site kissfm.com.br e para o nosso aplicativo, lembrando que no dial tá rolando A Voz do Brasil. Chegando agora, o The Boss, Bruce Springsteen com Radio Nowhere.
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0: Este foi o Silks and the Benches fechando mais um bloco de rock and roll aqui na Kiss com o Citizen Dust. Ouvimos Green Day, Wake Me Up When September Ends, Ed Vedder, Hard Sun, Paralamas do Sucesso, Meu Erro, e o The Boss, Bruce Springsteen com Radio Nowhere. Seguimos ainda com a Voz do Brasil pelo nosso dial e no nosso aplicativo e no nosso site kissfm.com.br. Você ouve o Don't Stop, uma hora de músicas direto sem nenhum intervalo. Lembrando a você que às 11 tem edição do kiss.com desta terça-feira. Chegando agora, Pink Floyd, você ouve a clássica Another Brick in the Wall.
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0: 9h59. Esse daí foi o Billy Idol, Money Money. Fechando o Don't Stop pro nosso site e pro nosso aplicativo. Tivemos também a clássica do Pink Floyd, Another Brick in the Wall. Aproveitar, lembrar você que em novembro tá rolando lá no Ibirapuera o Best of Blues and Rock. E a Kiss FM, claro, a rádio oficial do festival. 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Bom, fechamos o Don't Stop, que tá de volta amanhã a partir das 9 com o Rodrigo Branco, que volta das suas férias. Mas a gente ainda se encontra daqui a pouquinho, depois do break, para toda a rede Kiss. Lembrando que às 11 você confere a edição do Kiss.com desta terça-feira, tá bom? Finalizando então o Don't Stop pro nosso site kissfm.com.br e pro nosso aplicativo.
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6: 10 horas, 5 minutos, uma excelente noite de terça-feira, você sintonizado aqui na Kiss. Por aqui é Marcelo, vamos juntos até a meia-noite com o bom e velho rock and roll. Lembrando que às 11 você confere a edição do Kiss.com desta terça-feira. E para abrir a hora, som do Faith No More, você ouve From Off Nowhere.

0: 15 a 25 anos sem deixar o rock sair de você. Esse daí foi o Aerosmith com Jaded, fechando esta sequência de Rock and Roll na Kiss. Antes, Living Color, Cult of Personality. O Blur passou por aqui com There's No Other Way. E o Faith No More, From Out of Nowhere, abrindo a hora. A gente vai fazer um intervalinho e na volta tem Guns N' Roses, Knocking on Heaven's Door. Lembrando que às 11 tem edição do Kiss.com nesta terça-feira.
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0: 15 a 25 anos sem deixar o rock sair de você. Este foi o Lenny Kravitz, Fly Away, fechando a sequência. Ouvimos antes Soundgarden, Feel Long Black Days, Matchbox 20, 3 AM e o Guns N' Roses, Knocking on Heaven's Door, que abriu a sequência. Ó, vai mandando a sua mensagem pro 11 998 874343. A gente vai fazer um intervalinho e na volta tem Beckman Turner Overdrive. Lembrando que daqui a pouquinho às 11 tem edição do Kiss.com.
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0: 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Esse daí foi o Alabama Shakes, Always Alright, fechando a hora. Ouvimos antes Inexis, Need You Tonight, e o Beckman Turner Overdrive com Hold Back the Water. A gente vai pro intervalo e na volta tem a edição do Kiss.com desta terça-feira. Vai mandando sua mensagem no 11 998 874343.
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2: 10 horas, 2 minutos. Tá no ar a edição do Kiss.com desta terça-feira, 29 de setembro. Vai mandando a sua mensagem no 11 998 874343. E a gente inicia com o Scorpions e a versão pra Drive.
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0: 11:17. Kiza, 25 anos sem deixar o rock sair de você. Esse daí foi o som do Inexus, Heaven Sent, fechando esta sequência. Foi o pedido do Marcão Júnior, do Parque do Carmo. Ele colocou: fala Marcelão, beleza? Beleza. Se der, rola aí um Inexus, Heaven Sent. Inclusive, ele colocou que gostou da versão do Drive do The Cars com Scorpions. Tivemos também o pedido do André de Jandira, interior aqui de Sampa. Ele colocou: fala Marcelo, beleza, beleza. Nessa noite, se puder, manda o som do Warrant, Uncle Tom's Cabin. Teve também a participação do Adilson Sandy, São Miguel Paulista. Ele pediu Bauhaus, The Passion of Love, of Lovers. E abrimos o Kiss.com de hoje com o pedido do Alexandre Lemos de Rio Casca, Minas Gerais, dos mineiros que sempre participam aqui na programação. Ele pediu o som do Scorpions Drive. Vai mandando sua mensagem no 11998874343. Intervalinho, a gente já volta.
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0: Esse daí foi o Cal Perkins, Blues Face Shoes, fechando a sequência ao pedido do Bira do Parque São Rafael. Ele colocou ótima programação e fica com Deus. Obrigado pelo carinho, pela sua audiência, a você e a todos da Zona Leste. Também tivemos aqui, boa noite, Marcelo, é o Fábio da Zona Sul. Toca Survivor, Burning Heart, valeu. Boa noite, Marcelo. Gostaria de ouvir Motorhead, I Am Nice Guy, versão com a participação de Ozzy, se possível. O Leandro da Vila Remo, Zona Sul, valeu, forte abraço, um abração pra você, Leandro. Também tivemos o pedido da Brenda Vieira e Pau Sul, interior de São Paulo, curtindo aqui pelo app. Tem como tocar nessa noite New Order, Blue Monday. Estava assistindo a um filme e essa música tocou. Beijos. Beijão pra você, obrigado pelo carinho, pela sua audiência. A gente vai fazer um intervalinho e já volta com o último bloco do Kiss.com de hoje.
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0: 11:57. Esse daí foi o Sisters of Mercy, a Rock and a Hard Place, fechando esta sequência. Foi o pedido, tá aqui, boa noite Marcelo e Nação, boa noite. Holland Sisters, Rock and Hard Place. Oferece esse som pra toda a galera do ABC. É o Alex Pereira Nunes aqui de São Caetano. Abraço, abração pra você e a todos do ABC Paulista sempre participando da programação. Também tivemos aqui, boa noite Marcelo, queria pedir Iron Maiden, Flight to Icarus. Pra trabalhar madrugada fora, grande abraço. É o José, motorista de APP, sempre na escuta. Boa noite, Marcelo Pixies. Where is my mind? Clóvis Tedeschi de Osasco. Ele oferece pro filho dele, o João. E tivemos o pedido do Berg da Casa Verde, Zona Norte aqui de Sampa. Ele pediu a Pennywise Brohim. Ele disse que tá saindo de férias. Boas férias pra você então, Berg. Tá, e foram os pedidos de hoje do Kiss.com, que tá de volta amanhã a partir das 11 da noite com o Rodrigo Branco, que retorna das suas férias. Quero agradecer a todos que me acompanharam durante todo esse mês. Obrigado pelo carinho. E na sequência, você fica com a edição da Madrugada Kiss. Um forte abraço, tchau, tchau.
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7: Sejam todos muito bem-vindos nessa manhã. Opa, já tô por aqui, Vanizinha, pra curtir com você sons como Stereophonics, Aerosmith, Echo the Bunnymen, Nirvana, Kinney, CDC. A gente abre com Goo Goo Dolls, All That You Are.

0: E assim começamos a nossa manhã com Smiths, Big Mouth Strikes Again, com Stereophonics, Maybe Tomorrow, The Offspring, Smash It Up, antes Goo Goo Dolls, All That You Are e a caixa amplificada da Mondial, todo dia, sim, mais uma hoje. Participa, manda nome completo, manda RG. Eu volto já com Aerosmith, Girls of Summer.
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Black Rose na Kiss, Hard to Randall, Echo the Bunnyman Rescue, In Excess, Mystify, Aerosmith, Girls of Summer. Sim, tem mais rock pra você curtir. Tem AC/DC. Ha, espera aí. Você vai ouvir.

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0: O som de Kinina Keys, Perfect Symmetry, encerrando a nossa primeira hora juntos, curtindo muito rock and roll, já aguardando aí o resultado da caixa amplificada da Mondial. Calma aí que eu quero dar um bom dia especial primeiro pra você que já começou o dia ouvindo a Kiss com a Paulinha. Bom dia, Paula. Com a Cida Damasceno, que tá aniversariando hoje. Parabéns, Cida. Feliz aniversário. Vida longa pra você. Muito rock na sua vida. A trilha sonora desse rock deixa por nossa conta. Bom dia, Luiz Alberto. Bom dia, Amanda. Bom dia, Marcelo, Wilson, Israel, Cabeleira. Bom dia, Genua. Bom dia, Bira. Cristiano Monteiro. O Reginaldo Alves. A lista. Vou começar. Eu vou começar aqui, fica o dia inteiro. Bom demais, assim que eu gosto. Bom dia, Fatinha. E para a Patrícia Serafim, boa notícia para começar quarta-feira, esse 30 de setembro, hein, Patinha? Ó, Patinha, ó, a caixa amplificada da Mondial é sua. Mais uma vez, Patrícia Serafim, RG final 8635. A partir de amanhã, tem 5 dias úteis para retirar o seu super prêmio.
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0: 6 horas em ponto.
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0: Olha a nossa cafeteria começando aí, claro, presente da Mondial. E é da Mondial que você vai faturar aí a cafeteira Smart Coffee. Sim, na sexta-feira, mas manda hoje, agora. Eu começo meu dia ouvindo a Kiss FM. Manda nome completo, manda RG. Manda o tamanho da camiseta. A camiseta sai hoje, hein? No final do nosso cafeteria, já que no iazinho. Antes de começar aí, horário eleitoral pra quem tá na sintonia. Mas quem tá no app já sabe, começa o nosso iCup. Vai lá, 99887-4343, claro. E aquele pedido bacana. Fala, Henrique.
19: Muito bom dia, Vani. Muito bom dia, tropa. Eu começo meu dia todos os santos dias ouvindo e termino ouvindo a melhor. A Kiss FM, a rádio mais rock do Galáxios. Eu fui o primeiro a chegar na empresa hoje, então eu gostaria de pedir o One do Metallica pra comemorar esse momento aí, único na minha vida. Isso aí, nação, não deixe o rock sair de vocês nunca. Como essa cafeteira.
0: Vai, e é o primeiro aqui do nosso cafeteria. Valeu, Henrique. One na Kiss.

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1: Bom dia, Vanizinha.
2: Bom dia.
1: Jair Gil de Guarulhos.
2: Fala, Jair.
1: Dá pra rolar um AMT Highway Audioslave?
2: Com certeza.
1: Eu acordo sempre ouvindo a Kiss. Não deixe o rock sair de você. Abraços. Bom dia a todos.

0: Bom dia, Vani. Bom dia, Nação Roqueira. Eu começo meu dia ouvindo aqui da FM. Ah, Vani, será que essa camiseta sai pra mim hoje?
1: Opa, boa sorte.
0: É, toca aí um boingo. Charles Vila Sônia. Grande abraço.

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2: No pedido aí que a gente rola aqui, 6h22.
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4: Bom dia, Kiss FM. Aqui é o Maicon de Itaquera, indo trabalhar, ouvindo a melhor rádio rock. Por favor, toca aí pra gente um som do Kansas, aquele da abertura do Supernatural, aquela minissérie.
2: Sim.
4: Valeu, Kiss FM. Não deixe o rock sair de você.
2: Um abraço.
4: A melhor.

0: FM.
1: Nação.
2: Bom dia.
1: Vani. Vani, essa se pegou, hein? De ponta a ponta, essa sonzeira aqui do Metallica.
2: É, começamos assim.
1: Mãe do rock. Vani,
2: oi.
1: Então pra gente dar uma equalizada aí, manda um Stone Sour to Glass pra nós aí.
2: Ok.
1: Bom dia, não deixe o rock sair de você. Bom dia, nação.
2: Um abraço. I'm looking

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1: Ó, tem gente aniversariando hoje.
2: Bom dia, Vanessa, sua linda. Hoje é meu aniversário.
1: Parabéns.
2: E eu estou comemorando ouvindo a melhor rádio rock do mundo.
1: Legal.
2: Se possível, eu gostaria de ouvir Follow Your Heart dos Scorpions, porque assim eu sigo meu coração. Eu acordo todos os dias ouvindo a Kiss FM. Beijo, sua linda. Cida Damasceno de São Paulo.

0: agora 6:37.
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0: Agora 6:41.
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10: Bom dia, Toninho, Solina.
0: Bom dia.
10: Dia Gisele, São Mateus. Doni,
0: oi.
10: Estou aqui no ônibus a caminho do trabalho. Toca aí pra nós um dia o Holy Diamond pra animar essa quarta-feira aí ensolarada. 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
1: Bom dia, galera da Kiss. É o Sérgio aqui do Rio de Janeiro.
2: Fala, Sérgio.
1: É o Cafeteria.
2: É.
1: Tudo bem com vocês aí?
2: Tudo bem.
1: Abraço a toda a nação roqueira. Eu queria pedir aí o Skid Row, Feitinha em Life. Valeu. Um abraço a todos da Kiss. Nunca, jamais deixe o rock sair de vocês. Abraço.

0: Taça da Mônia pra você, 6h49.
1: Eu começo meu dia ouvindo a Kiss FM. Doni, aqui é o Ricardo Alex de Campinas e a Fernandinha, minha filha, tá precisando muito ouvir Slipknot.
0: Ok.
1: Se puder rolar,
0: vamos
1: rolar. Vai adorar. Obrigado, Kiss FM. Bom dia, não deixe o rock sair de você.
0: Pra você, Fernandinha.

0: 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Só na Kiss, aumenta o volume.
1: Bom dia, Vani.
0: Bom dia,
1: nação roqueira. Aqui é o Guilherme da Vila Maria,
0: tô
1: indo aqui pro trabalho. Acho que o dia vai ser bonito, hein?
0: Vai sim.
1: Vani.
0: Oi.
1: Toca um Ramones aí pra gente. I Believe in Miracles.
0: Já tá rolando.
1: Não deixa o rock sair de vocês aí, galera. Valeu.

0: Terminando o nosso Wake Up. Opa, nosso cafeteria Wake Up vai começar depois do intervalo, é isso. E o Ailton Martins, RG Final 5335, é o dono da camiseta de hoje. Ailton, 5 dias úteis, hein? Venha buscar logo.
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2: Vani, bom dia para você, bom dia para toda a nação roqueira. Destaque do trânsito nesta manhã de quarta-feira, quente, hein, Vani? Para falar da rodovia dos Bandeirantes, que já tem problemas na chegada a São Paulo. O motorista reduz a velocidade a partir do quilômetro 18. Esse trânsito vai ruim até o acesso à marginal Tietê devido ao excesso de veículos. A Anhanguera é opção, mas tem intensidade também entre a praça de pedágio e o quilômetro 22. Depois do rodanel Mário Covas, esse trânsito volta a ficar ruim no quilômetro 17 e segue assim até o acesso à marginal. Para Campinas interior, essas duas rodovias funcionam bem. 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

Roger Daltrey e seus parceiros My Generation na Kiss. Ó, showzaço que você com certeza vai junto com a Kiss FM do Best of Blues and Rock. Vai ser em novembro, mas agora, nesse final de semana, sim, já. Próxima sexta, próximo sábado, dia 2 e 3, tem Angra no Truck Marine Hall. Na sexta-feira tem Angra com Holy Land. E no sábado tem Angra e Birth. Sim, e mais. Tem mais show, sim. Na áudio tem Sonata Ártica comemorando 30 anos. E você, ouvinte Kiss, pode faturar um par de ingressos para esses shows. Você pode escolher qual que você quer. Então diga aí, 998874343. Vanezinha, quero curtir Angra. Vanezinha, quer curtir Sonata Ártica? Então manda aí nome completo e e-mail. Já começa agora no 998874343. Quer curtir Angra no Truck Marine Hall, sexta ou sábado? Ou no sábado, curtir Sonata Ártica na áudio. Você, ouvinte Kiss, escolhe. 998874343. E no final do Wake Up, eu conto quem leva.

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0: Day. Green Day na Kiss.
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2: Paulo Mania, a Salim Faramaluf tem trânsito intenso no sentido Vila Prudente, desde a saída da Dutra até a Celso Garcia. Depois o caminho é bom. Pro sentido marginal Tietê, o motorista reduz a velocidade entre a Sapopemba e a passagem pela vereadora Abel Ferreira. A partir desse trecho, vai desenvolver boa velocidade. Radial Leste tem trânsito intenso também no sentido centro, desde o metrô Guilhermina Esperança até o viaduto Engenheiro Alberto Badra e depois a partir do metrô Belém até o acesso ao viaduto Bressa, tem obras nesse trecho aí, o motorista vai perder tempo. O Adamoca é a opção, viu, para chegar ao centro. 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

0: Que cantou junto com a Titãs, com a Kiss, com a nossa Ican, Miséria Miséria, 7h42.
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2: Olha, Vaninha, a rodovia Raposo Tavares já com problemas também no sentido São Paulo. O motorista reduz a velocidade a partir da Granja Viana, na altura do quilômetro 25. O trânsito piora ali na aproximação do Rodoanel Mário Covas e segue assim até a região do shopping. Melhora um pouquinho e volta a ficar intenso ali no quilômetro 12 até o acesso à rua Sapituba. Nesse trechinho final, a Avenida Eliseu de Almeida é a opção para chegar a São Paulo. Regis Bittencourt também tem trânsito ruim entre Tapecerica da Serra e Embu das Artes. O trânsito volta a ficar ruim ali em Taboão da Serra, piora no Nago do Taboão até a passagem pelo metrô Vila Sônia. 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

0: 8 horas em ponto, ó. No finalzinho do nosso wake-up, hein? Eu tenho pares de ingressos pra você conferir Angra no Toque Marine Hall. Vai ser no sábado, também na sexta-feira. Na sexta-feira, Angra Mais Holy Land. E no sábado, Angra Rebirth. Ó, que você vai curtir. Oi, tem mais, hein? Tem Sonata Ártica na áudio. No sábado, comemorando 30 anos de aniversário com mais pares de ingressos. Então, pares de ingressos para Angra na sexta, Angra no sábado e Sonata Ártica no sábado, 30 anos na áudio. Você manda nome completo e e-mail e fala aí, Vanizinha, quero vir, quero curtir Angra, quero curtir Sonata Ártica. Pois é, ouvinte Kiss, você decide. Vai lá, 998874343.
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2: Vani, rodovias litorâneas, hein? A chegada a São Paulo pela rodovia Anchieta, o motorista vai reduzir a velocidade já em São Bernardo do Campo a partir do quilômetro 23, porque até o 18 ali o motorista vai tirar o pé do acelerador devido ao excesso de veículos. Esse trânsito volta a ficar ruim no 14, esse trânsito volta a ficar ruim no quilômetro 13, vai assim até o 10, no trecho urbano já da rodovia Anchieta. Rodovia dos Imigrantes é opção, mas tem trânsito intenso também entre o 15 e o 14 e depois do 11 até a passagem pela Avenida dos Bandeirantes. 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

0: no more epic. Red Hot Chili Peppers, Salt Squeeze. 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
3: Trânsito. Vaninho, corredor norte-sul, tem trânsito ruim ali na região do Parque Ibirapuera, nos dois sentidos, entre o parque até o viaduto da República Árabe Síria. E segue para o sentido Zona Norte, esse trânsito volta a ficar intenso só na Avenida do Estado até uma certa marginal. Para o sentido Zona Sul, trânsito intenso desde a Praça Campo de Bagatelle até a ligação, aí fica ruim ali na passagem pelo Parque Ibirapuera e depois no acesso ao aeroporto de Congonhas. Corredor da vereador José Diniz e Avenida Ibirapuera é a opção, e aí cortar ali pela jornalista Roberto Marinho para acessar o aeroporto de Congonhas. 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
12: 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Agora, 8h21.

Kiss com Paralamas do Sucesso, com Billy Idol, com Hoodoo Gurus, agora 8 horas 32 minutos. 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Pearl Jam, na Kiss.

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1: Olha, Vani, o Rodoanel Mário Covas com problemas no sentido Perus, tem ocorrência na altura do quilômetro 20, obras no 19, isso vai dificultar a vida do motorista que vai nesse sentido. Trânsito ruim desde a rodovia Raposo Tavares. Rodovia Castelo Branco ainda ruim no sentido São Paulo desde o 35, tem ocorrência ali no 33 em Itapevi, esse trânsito vai ruim até o quilômetro 26 em Barueri. Volta a ficar carregado no 19 em Osasco, seguindo assim até o acesso ao Cebolão. Pro interior, a Castelo Branco está livre. 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

0: Sim, parece programação de sexta mesmo, né? Com Kira, com U2, com Peter Frampton, com Billy Idol, com Hood Gurus, com Pearl Jam, com The Offspring. É a programação do nosso Wake Up terminando nesta quarta-feira, 30 de setembro. Ó, vários ingressos, hein? Pares de ingressos, então. Ó, Sonata Ártica vai receber par de ingressos. A Erika Augusto Escobar vai curtir no sábado, tá, Erika? E na sexta-feira vai curtir Angra, a Ilma Almeida dos Anjos. Tem mais um par de ingressos para o sábado. E a Isse vai para o Robson Leonardo de Souza. Todos esses vão receber em contato da nossa equipe, tá? Érica vai curtir Sonata Ártica, a Ilma Angra na sexta e o Robson Leonardo no sábado. E amanhã tem mais.
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2: Últimas do trânsito nesta manhã, Vani, destaque para o corredor norte-sul. Neste momento está acontecendo uma cerimônia de entrega de ônibus elétricos ali na zona norte, no corredor norte-sul. Então o trânsito já é ruim desde a Brasleme até a Praça Campo de Bagatelle, tudo congestionado por ali, melhor evitar essa região. A própria Avenida Brasleme tem trânsito ruim no sentido Marginal Tietê, antes ali da Rua do Aclamado até o acesso à Marginal. 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
2: Muito bom dia, brasileiros. 9 horas em ponto. Esse é o Luz, Câmera, Kiss, no ar da Kiss FM. Eu sou Dani Taranha e hoje o bicho vai pegar neste programa. Você já manda aqui a sua mensagem pro 11 99887-4343. Tá valendo par de ingressos pro show do Sonata Ártica. Aniversário, tour de aniversário que rola dia 3 de outubro, sabadão, na Áudio. Você vai mandar o seu nome completo, o seu e-mail e vai responder a pergunta de hoje deste programa para poder concorrer. E como vocês já sabem, a pergunta tem a ver com o que eu vou dizer para vocês aqui agora, sempre com a primeira notícia do dia. E essa notícia é sobre o ator Alan Cumming. Ele que, no cânone ali dos X-Men, ele faz o Noturno e ele tá em Vingadores Doutor Destino. Ele falou que não entendeu o filme. Ele estava lá, foi filmar a parte dele, admitiu que não entendeu completamente o enredo, ficou perdido em relação ao que acontecia ao redor dele durante as gravações e contou também que um membro da equipe começou a explicar para ele o que estava acontecendo com os robôs gigantes, alguma coisa assim, e disse que ele brincou: olha, muito obrigado, mas só me diga para onde eu aponto, seja lá o que for, e eu vou fazer isso. Então tá bom. Ele também revelou que só atuou com a dublê de Florence Pugh sem sequer ter conhecido a atriz durante as filmagens. Pois é, filme que tem muito CGI e muita tela verde, acaba acontecendo isso mesmo. Vale lembrar que o elenco de Vingadores Doutor Destino ainda reúne outros nomes dos antigos filmes dos X-Men, como Patrick Stewart, Ian McKellen, a Rebecca Romijn e o James Marsden. O filme estreia dia 17 de dezembro. Já tá rolando pré-estreia para você comprar o seu ingresso. Procura lá nas bilheterias ou no ingresso.com. Mas a gente quer saber o seguinte: assim como o Alan Cumming, que filme você não entendeu ou que você demorou para entender? Conta aí pra gente, manda o seu nome, o seu e-mail, que tá concorrendo a par de ingressos pro show do Sonata Ártica no sabadão. Lembrando também que estamos ao vivo nas redes sociais, YouTube e Instagram da Kiss. Vai lá, segue a Kiss no YouTube, já dá like na live, porque enquanto rola a música, a gente tá batendo papo aqui nos bastidores. Conto com vocês, começamos com Franz Ferdinand.

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1: De volta com o Luz Câmera Kiss para contar para vocês que a sinopse do live action de Naruto já foi definida. É, brasileiros, ao que tudo indica, a adaptação vai realmente focar no arco do País das Ondas, onde o time 7 enfrenta o seu primeiro grande desafio. A sinopse diz o seguinte, de maneira enxuta: a história de Naruto se desenrola em um universo alternativo fascinante, onde todas as crianças sonham em se tornar ninjas. Acompanhamos Naruto ao ser designado para sua primeira missão ao lado de seus colegas. A missão acaba se tornando algo muito mais perigoso e sinistro do que o previsto, e Naruto é forçado a enfrentar seus demônios interiores. É, a produção já começou, mas por enquanto eles não fecharam ali a data de estreia. Agora é o seguinte, eu perguntei pra vocês que filme que você não entendeu ou que você demorou pra entender porque está valendo o par de ingressos pro show do Sonata Ártica agora sabadão na Áudio. Mensagens que estão chegando aqui pelo WhatsApp, por exemplo, da Larissa Marcelli Souza. O filme que não entendi ou demorei foi Clube da Luta. Fiquei tentando entender se aquilo era real ou se o cara interpretado pelo Brad Pitt era ou não alucinação. Enfim, Lari, você já pegou qual que é, né? Então não vou aqui contar a graça pra quem não viu o filme. É, a Flávia de São Paulo falou que ficou perdida no filme A Origem, com Leonardo DiCaprio. Diz que não entendeu nada. Também a Gislene também ficou perdida com A Origem. Agora o Gabriel Henrique de Paula Santos falou que demorou para entender A Viagem com o Tom Hanks. É, se piscar não entende nadinha, ele falou. Um outro muito bom que tem que prestar atenção é No Limite do Amanhã com o inoxidável Tom Cruise. Inclusive tem filme do Tom Cruise chegando aí, né? Digger. Será que ele vai levar o Oscar por esse filme? Ele tá tentando, né? Vocês sabem. O menino não para. Bom, continue mandando as suas mensagens. Como eu falei, tá valendo um par de ingressos pro show do Sonata Ártica no sabadão. Manda nome completo e e-mail para o 11 99887 4343. A gente segue com Dire Straits.

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1: De volta com o Luz Câmera Kiss, agora com as rapidinhas pra vocês, porque já está na Netflix aquele sobre Matthew Perry, que é uma série documental em 3 partes sobre a vida e a carreira do ator de Friends. A produção traz a irmã de Perry, a Mia, como a voz principal do projeto, além de fotos e vídeos inéditos do arquivo da família. Então, se você gosta de Friends, gosta do Matthew Perry, já está disponível na Netflix essa série documental. E o ator Brendan Fraser apareceu pela primeira vez em imagens do set de A Múmia 4, caracterizado mais uma vez como o aventureiro Rick O'Connell. A Múmia 4 não está sendo descrito como um reboot, e sim como uma continuação da franquia que vai ignorar os eventos do terceiro filme, que é A Múmia, Tumba do Imperador Dragão. Por que que vão ignorar? Porque o filme é ruim. É simples assim. Vão fingir que não aconteceu. A Rachel Weisz está de volta também, junto com Brendan Fraser. Já saíram fotos deles, está muito legal. E o filme estreia dia 15 de outubro de 2027. Agora, se você gosta de The Last of Us, o Neil Druckmann, diretor dos dois jogos, revelou que a Naughty Dog iniciou o desenvolvimento de 2 novos projetos ambientados no universo da franquia. Segundo ele, os projetos estão em estágios muito iniciais, mas provavelmente teremos aí mais 2 jogos de The Last of Us. Temos 2 temporadas da série, estão completas no catálogo da HBO Max, e a terceira e a última vem aí e estreia no ano que vem. Seguimos com Concrete Blonde.

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1: De volta com o Dos Câmera Keys para contar para vocês que o diretor Dan Trachtenberg vai dirigir um projeto inspirado em A Bela Adormecida. A ideia é original e está em estágio inicial de desenvolvimento, com planos de levar a história para uma direção completamente nova. Será que eles vão fazer a mesma coisa com a história da Cinderela, que fizeram no filme The Ugly Stepsister, que virou um filme de terror, que aliás é muito bom, se você não conhece, procura aí, é maravilhoso esse filme, aqui no Brasil ele se chama Meia Irmã Feia, é muito bom. Bom, esse projeto não tem relação com os filmes de Malévola, aqueles filmes da Angelina Jolie, e a relação do Dan Trachtenberg com a Disney tá muito forte, porque ele revitalizou a franquia Predador, os filmes dele são muito bons, então a Disney está confiando neste homem para fazer esse novo A Bela Adormecida. Vamos ver qual que será o tom deste filme. A outra coisa é que Homem-Aranha, Um Novo Dia, que continua a se bobear em cartaz nos cinemas, ele vai ganhar um relançamento. Por quê? O filme terá cenas extras que incluem a personagem Claire Temple, interpretada pela Rosario Dawson. Ela é uma enfermeira que presta assistência médica a vigilantes e apareceu nas temporadas

De Demolidor, Jessica Jones, Punho de Ferro, Luke Cage e Os Defensores. Ela gravou cenas pro Homem-Aranha, essas cenas foram cortadas, ela ficou um pouco chateada e com razão, e agora teremos esse relançamento com algumas cenas adicionais, inclusive esta da Rosario Dawson. Quando que isso vai acontecer? Eles ainda não revelaram. E é o seguinte, tá valendo um par de ingressos pro show do Sonata Ártica no sabadão, dia 3, na Áudio. Manda nome completo, manda o seu e-mail. Daqui a pouquinho eu digo quem levou. E o nosso WhatsApp é o 11 99887 4343. Seguimos com Arctic Monkeys.

0: Arctic Monkeys fechando Luz Câmara Kiss de hoje. E eu vou dizer pra vocês quem levou o par de ingressos pro Sonata Ártica, que rola sabadão na Áudio. Foi você, Guilherme Barroso Val. Guilherme Barroso Val, parabéns, meu querido. A produção vai entrar em contato contigo. Bom show. E a gente volta amanhã, a partir das 9 da manhã. Na sequência tem o Babu com as 10 da Kiss. Beijo pra vocês.
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3: 10 em ponto aqui na Kiss FM, começando as 10 da Kiss. A partir de agora, deixa eu ver o que tem aqui. A Kill tá chegando correndo com o cartaz, cadê? Um par de ingressos pro show. Olha aqui, dois pares. Ó, Angra vai fazer dois shows. Um no dia 2, outro no dia 3, lá no Tokyo Marine Hall. Então, o show do dia 2, Angra Holy Land. O do dia 3, Angra Rebirth. Então, você manda mensagem, nome completo e e-mail. E também peça pra você, você já escolhe aí qual show você prefere. O do dia 2 ou do dia 3. O Akil fica aqui tipo o bom maestro narrando. O do dia 2 ou do dia 3, tá com a batuta na mão aqui regendo. Aí você já tá concorrendo. E é claro, tentar acertar o primeiro lugar das 10 da Kiss. Hoje uma banda, duvido que vocês vão acertar. Uma banda completamente desconhecida, mas fazendo cover aqui em primeiro lugar de uma banda muito conhecida da Inglaterra. Ninguém vai acertar hoje, década de 80. Vou até falar de ontem, lá do Missouri. Isso, no Missouri. Number 10. 10 e 1, vamos começar. Olha aqui, Wild Boys. Juran, Juran.

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Number 8.

clássico com o mestrão David Bowie e o Queen fazendo Under Pressure. Oitavo lugar de hoje das 10 da 15, em nono ficou The Darkness. E abrindo teve Duran Duran com Wild Boys. 10 horas e 13 minutos, ninguém vai acertar hoje, duvido. Até porque começa o programa, daí vocês vão naquele impulso. Aí vocês vão naquele impulso, acaba errando a banda, quer ver, ó? Bom dia, Babu. Mais um dia escutando as 10 daqui. Ouvindo de Curitiba, hoje com meu pai, minha mãe, família toda no carro. A número 1 de hoje é Dred Zeppelin. É a Júlia. A Júlia, o pai e a mãe. Um beijo pra vocês aí em Curitiba, tá bom? Obrigado pela participação. A família toda tomou-lhe o erro hoje. Paula Hashimoto tá por aqui, mandou o nome completo. E ela fala assim, ó, preferência dia 3. Ela quer ir ao show do Angra no dia 3, onde vai ser celebrado o disco Rebirth. Aí no dia 2 tem o Holy Land. Você manda mensagem com nome completo e e-mail, tá concorrendo igual a Paula Hashimoto. E temos um alemão aqui, ele falou, Guten Tag, Babu. Manda os ingressos de sábado pra mim, a banda de hoje é o Cake. Fernando Marques de Araújo tomou-lhe o erro. Mas tá concorrendo, escolheu o dia também pro show do Angra que ele prefere. Babuzito, bom dia, rapaz. Rapaz, faz banda que faz cover, manda logo esse erro pra cá junto com um par de ingressos pro dia 3, quero ver o Angra. A Pri Franzé, lá de Jundiaí, um beijo, Pri. Tomou-lhe o erro. Wesley da Praia Grande, litoral sul de São Paulo, a banda tá achando que é Atrocity. A banda alemã de metal gravou uma versão pesada da música do Duran Duran. Tomou-lhe o erro. Uma banda, olha, não vai por impulso, hein? Uma banda americana formada na década de 80 tá aqui em primeiro lugar fazendo um cover de uma banda inglesa. E tem um fato sobre essa banda. Aqui já nos anos 2000, foi isso mesmo nos anos 2000? Deixa eu ver, peraí. 2002, é verdade, o guitarrista dessa banda quase foi pro Limp Bizkit. Ixi, agora vai comer o Google. Number 7. Olha aqui, outro clássico. Every Breath You Take. The Police na Kiss.

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5: Agora 10h23 aqui na Kiss. O Adairton fez o seguinte, ó, Babu, me desculpe, fui muito safado hoje. Eu nem escrevi, só liguei o áudio enquanto você falava na inteligência artificial. E aí ela falou o seguinte, a banda é Alien Ant Farm com Smooth Criminal do Michael Jackson. Tomou-lhe o erro. Você e a Luli, ixi, tá na piscina. Falou bom dia, ah, não acredito. Direto da piscina, estragou a brincadeira. Acertou o primeiro lugar das 10 da Kiss. Hoje eu achei que ninguém acertaria. Mas depois da disca, a disca não. Depois da dica do... Eu falei de quem? Do Limp Bizkit. O guitarrista dessa banda quase foi tocar no Limp Bizkit ali no começo dos anos 2000. Um beijo, Luli. Obrigado pela participação. Babu Bigodinho de Mariachi. Seria Urge Overkill? O Sérgio de Santa Bárbara do Oeste tomou-lhe um erro. Um erro... Ah, não vou nem falar. Foi meio parcial esse erro. O Cláudio Lopes Tussin. Ingresso para o Angra dia 2, sexta-feira. O Cláudio tá bom, tá concorrendo, nem falou o primeiro lugar, mas mandou aqui certinho o nome completo, mandou o e-mail, isso mesmo. Já tá concorrendo aqui o Cláudio Lopes. O Jairo Della Torre também tá por aqui. E falou que a banda de hoje é o Quiet Riot, tomou-lhe o erro. Mas mandou o nome completo e mandou... Não é o RG não, viu, Jairo? É o e-mail hoje porque são tickets digitais pro show do Angra.
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5: Aqui quem chegou, number 6. Volbeat com Heaven or Hell.

não, Cheiroso, quinto lugar, Bon Jovi fazendo Living on a Prayer. E sexto ficou Volbeat com Heaven or Hell. O Deneir lá de Brasília falou, a banda pode ser o The Ed. Não, tomou o erro. Fala Babu, bigode do Mr. Magu. A banda de hoje eu acho que é a Legião Urbana e deu risada. Eu só quero participar do sorteio pra ver o Angra. Ah, tá bom, tá participando. Quem mandou foi o Rogério Fernandes. Ele falou, grande abraço, manda um abraço especial pra turma do Rock Ensina de Campinas. Rogério Fernandes de Jaguariúna mandando um abraço pra todo mundo lá da turma do Rock Ensina de Campinas. Obrigado, meu irmão. Babu, bom dia, Johnny do Rio de Janeiro, nunca consigo participar. Olha aqui, ó, ele falou, a banda seria Puddle of Mud. Tomou-lhe o erro, Johnny. Grande abraço pra você, obrigado pela participação direto do Rio. Bigodinho fofo. Bom dia, o primeiro lugar de hoje é a banda Prong. Vision Think, cover de Sisters of Mercy. A Elisa foi longe e tomou-lhe o erro longe. Quem mais tá por aqui, ó, já acertaram o primeiro lugar, eu achei que hoje ninguém acertaria. Banda de 87, formada lá no Missouri. Formaram a banda na faculdade, eram amigos da escola. Faculdade não, da escola. Do, como chama mesmo? Colegial. Aí depois se encontraram nos anos 80, formaram essa banda. E estão em primeiro lugar hoje fazendo um cover de uma banda inglesa. Quem mais tá por aqui? Deixa eu ver, ó. 998874343, Ivani Batista tá achando que é o Poison. Tomou-lhe o erro. A banda de hoje é Fear Factory, disse o Edilson de Itaquá. Itaquaquecetuba, tomou-lhe o erro também. Mas lembrando que tem aqui dois pares de ingressos. Tem um par pro Angra no dia 2 fazendo o álbum Holy Land. E tem outro pro dia 3 fazendo o álbum Rebirth. Lá no Tóquio Marine Hall vai acontecer tudo isso, você pode ser nosso convidado, convidado da casa. Wellington Tavares está por aqui também de Barueri. Falou que pode ser o Megadeth e tomou-lhe o erro. Number 4. Olha aqui quem chegou em Number 4. Música daquele filme. Sempre esqueço. Ai, ai, vocês são terríveis. 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Bruce Willis salvando a terra e tal. Liv Tyler.

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8: 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Primeiro lugar de hoje, banda americana do Missouri, 1987. Deixa eu ver quem tá por aqui. A Samela de Mauá falou assim: com certeza a banda é o U2. Com certeza tomou-lhe o erro. Samela, um beijo, obrigado pela participação. Quem tá por aqui é Fábio Abdala, lá de Cruz Machado, no Paraná. Ixi, ele acertou. Ele perguntou porque ele não tem muita certeza, mas hoje ele acertou. Ele falou: escuto a Kiss o dia todo aqui no consultório. Ô, Fábio Abdala, grande beijo pra você aí, tá bom aí? em Cruz Machado, no Paraná. O Jair Santini, da Vila Libanesa, tá por aqui também. Cadê o Jair? Só pra tomar um erro, a banda é Brit Floyd. Forte abraço, tomou o erro mesmo. O Rodrigo de Paulínia falou assim, aqui é o Rodrigo. Estou vindo aqui com muitas coisas pra fazer aqui, pois o tempo urge. O tempo urge. Que guela. Acertou o primeiro lugar o Rodrigo. Lá de Paulínia. 10 horas e 45 minutos, 15 para as 11. Deixa eu lembrar que tem dois pares de ingressos aqui. Tem um par pro Angra no dia 2, fazendo o disco Holy Land. E um par também pro dia 3, fazendo o disco Rebirth. Dia 3 do 10, o Rebirth. E dia 2 do 10, Holy Land, lá no Tokyo Marine Hall. Tem esses pares de ingressos, você pode mandar mensagem com o nome completo e o e-mail, já tá concorrendo. Fala, Babu, bigode do Carlos Santana. O primeiro lugar de hoje... Ih, acertou o Eudes Santos. Eudes Santos, lá do Jardim São Luís. Inclusive, ontem rolou uma engraçada lá no centro. Tem meu amigo Silva, lá da banca Corredor Cultural, da Galeria Metrópole. Confundiu ontem, me ligou. Babu, o Carlos Santana tá aqui no centro. Era parecido, mas não era. 10h45. Number 3. Vamos fazer o pódio das 10 da Kiss agora, começando com Alice in Chains fazendo o clássico Man in the Box. Bicho.

Segundo lugar de hoje, o Van Halen fazendo Ain't Talk About Love. Terceiro, teve Alice in Chains com Man in the Box. 10 horas e 54 minutos, essa banda se formou em 1987. Banda de ska punk se formou lá em St. Louis, em Missouri. O guitarrista, o Jerry Jost, quase substituiu o Wes Borland no Limp Bizkit, lá em 2002. Quase, foi por pouco mesmo que ele não foi pro Limp Bizkit. O Lindoá tá por aqui, falou assim, ó, nem faço ideia, mas estou aqui na obra-prima Troféus, escutando todo dia. Olha cada troféu que ele faz aqui, que legal, obrigado pela participação. Depois desse delivery descarado do ouvinte, que o tempo urge, só pode ser a banda The Urge. Acertou, Luca. Grande abraço pra você, obrigado pela participação sempre. Wagner de Itaparica, na Bahia. Ele falou, manda um abraço pra Dai. Dai, um abraço pra você também, Wagner. Falou assim, ó, agora entregou a paçoca. Sua imaginação pro delivery é ilimitada. Eu não, vocês que dão goela, quem deu hoje foi lá de Paulínia. A banda do primeiro lugar é The Urge. Dá tempo ainda, muito rápido agora, de concorrer aos ingressos pro show do Angra. Dia 2 e dia 3. Dia 2, Holy Land. Dia 3, qual é mesmo? Rebirth. Lá no Tokyo Marine Hall. Manda sua mensagem com o nome completo e o e-mail. Já tá concorrendo que a gente vai ouvir o primeiro lugar agora, fazendo o som do The Clash. Number 1. This is Radio Clash.

0: Que isso, que agitação! The Urge fazendo This Is Radio Clash. Primeiro lugar de hoje das 10 daqui, eu acho que é inédito, hein? Deixa eu ver quem levou aqui os pares de ingressos pro Angra. Pares porque tem pro dia 2. Dia 2 foi o Cristiano Viana da Silva. E dia 3, no sábado, Leonardo Ribeiro Silva. Cristiano Viana da Silva vai assistir Holy Land. E Leonardo Ribeiro Silva vai assistir Rebirth. A nossa produção vai entrar em contato com vocês, fica tranquilão, tá bom? 10 horas e 59 minutos, fica aí porque agora na sequela já começa a Batalha do Rock.
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14: 11 horas e 4 minutos começando a Batalha do Rock. A primeira batalha já vai dar o que falar e a segunda tenho certeza também porque é de vocês. Manda mensagem, participa da primeira batalha, sugere sua batalha e tem aqui, olha só. Tenho aqui um par de inscrições para Run For Your Lives, a corrida do Iron Maiden. Nossa, veio aqui outro dia o idealizador da corrida. Cada coisa legal que vai ter lá, vai ter show no final. Então aqui tem um par de ingressos para Run For Your Lives, corrida do Iron Maiden. Você vai fazer o seguinte, você vai mandar seu nome e seu e-mail. A corrida vai ser no dia 10 do 10. Então vamos lá, 998874343. Manda sua mensagem, já tá concorrendo. A primeira batalha? Ah, não esquece de sugerir a sua na mensagem, tá bom? Participa da primeira, que é essa daqui, ó.
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14: 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É a BBS, a batalha do Black Sabbath. Nossa. Que é isso? Já tem gente voltando aqui, mandando mensagem, ó. Calma, você nem escutou a segunda ainda. É Black Sabbath versus Black Sabbath. Black Sabbath com Dio. Ronnie James Dio à frente do Black Sabbath fazendo Heaven or Hell. Sing me a song, you're a singer. Ou você vai fechar com... No, ah, que é isso? N.I.B. Black Sabbath com Ozzy do disco de estreia. Você prefere a primeira Black Sabbath com o Dio ou você prefere Black Sabbath fazendo N.I.B. com Elo, com Ozzy Osbourne? De novo, presta atenção, Heaven and Hell. Ou N.I.B. Nove, nove, oito, oito, sete, quatro, três, quatro, três. É Sabá versus Sabá. Dio versus Ozzy. Outro dia teve a batalha aqui deles em carreira solo, agora não, é na banda. Não, ó como é que tá o WhatsApp. Teve alguém que falou assim, ó, o Antônio Colucci, voto no Black Sabbath. Ai, ai, ai, vocês são terríveis. Tem que escolher entre o Dio... ou Ozzy no Black Sabbath. Repetindo o telefone, 998874343, par de inscrições para a corrida Run For Your Lives, corrida do Iron Maiden. 11 horas e 7 minutos.
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0: o Motley Franzino, Dr. Feel Good aqui na Kiss. 11 horas e 19 minutos, tá rolando a Batalha do Rock, a primeira do dia, a BBS. A Batalha do Black Sabbath, sabe por quê?
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0: 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Black Sabbath com Dio. Heaven and Hell. Ou você prefere com o Ozzy fazendo NIB? De novo, Black Sabbath fazendo Heaven and Hell com Ronnie James Dio. Ou você é mais o Ozzy? O WhatsApp não parou desde a hora que começou essa batalha, então vou ler mensagens. Magno Silva, lá de Surubim, em Pernambuco. Voto no Sabá com Dio. É uma música perfeita. Sugeriu uma batalha muito boa também, Magno Silva de Surubim, lá em Pernambuco. O cara de cavalo tá falando direto de Portugal, mineiro do rock and roll. Batalha difícil, hein? Vou de Dio. O cara de cavalo escolheu o Dio. Fala, grande babu, batalha difícil, pois dois são supra-sumo do metal. Mas vou ficar com o Ozzy, que começou tudo. Sugeriu batalha também Ricardo Tavares Lopes, obrigado pela participação. Alec de Guarulhos falou, eu vou de Black Sabbath. Daí ele falou, sério agora, vou de NIB porque Ozzy é Ozzy. Olha que quatro mensagens, duas pro Dio e duas pro Ozzy. Presta atenção, essa daqui, ó, com o Dio, Heaven and Hell. Você prefere NIB com Ozzy? Repetindo o telefone 998874343.
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0: Rush fazendo Nobody's Hero aqui na Batalha do Rock.
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0: 11 horas e 31 minutos, acabou a primeira. Ai, ai, ai, que batalha. O WhatsApp não parou. Agradeço demais a participação de vocês. Mas também disputar Dio versus Ozzy, os dois no Black Sabbath. Heaven and Hell versus NIB. A Fernanda de Poá falou assim, ó. Cadê a Fernanda de Poá? Ah, ela falou que fica com o Ozzy. Teve alguém que falou assim, ó, Dio pra mim é contraceptivo. Ah, ele tá falando do dispositivo intrauterino. O Juninho de Aguaí escolheu o Ozzy. Ai, vocês... Ô, Babu, eu sou a favor de tocar as duas, não dá pra decidir, afinal é Black Sabbath. Reginaldo Alcântara, lá de Limeira. O Fábio de Niterói, vou de Dio. Quem mais aqui mandou mensagem, ó? Lá em Minas, São João Nepomuceno, quem mandou foi o Felipe de Oliveira, falou assim, ó. Escolheu o Ozzy. Ele falou Bark at the Moon, mas é NIB. Sem dúvida nenhuma, Dio. Márcia lá do Tucuruvi. A Márcia escolheu o Dio. 11 horas e 32 minutos, acabou a primeira batalha. No entanto, é hora de começar a segunda. Essa batalha aqui veio... Deixa eu ver de onde veio. Interior de São Paulo, Sorocaba, o Paulo. Paulo de Sorocaba sugeriu a segunda batalha e essa daqui, ó. Vou começar da pesada.
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0: Judão fazendo o Breaking the Law. Essa é a banda 1. Versus... Acept fazendo Balls to the Wall. Muito obrigado, viu, meu irmão, pela sua batalha. Ficou classe A. Judas Priest, a banda 1. Banda 2, Acept. Continua rolando aqui aquele par de inscrições para Run for Your Lives, corrida do Iron Maiden, dia 10 do 10. Manda sua mensagem com o nome completo e o e-mail. Nome completo e e-mail já tá concorrendo. 11 horas. Agora vai dar o que falar. 11 horas e 33 minutos. Participa dessa batalha aqui do Paulo de Sorocaba, Judas. Ou Acept. É o telefone. Concorre par de inscrições para a corrida do Iron Maiden.
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0: 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Uma batalha que por pouco não deu empate. Eu já falei para vocês que aqui diferença de menos de 15 votos é empate, empate técnico. Só que alguém levou essa batalha. Diferença muito pequena. Ai, tô fazendo suspense, vocês estão ligados, né? Cadê? Cadê a banda aqui, ó?

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2: Essa batalha, a segunda, veio de Sorocaba, o Paulo que mandou essa batalha. Deixa eu ver o que vocês estão falando aqui, ó. O Babu, na batalha Judas e Acept, eu vou de Acept. Eu sou fãzaço do Judas e do Halford, mas não é todo dia que rola Balls to the Wall no rádio. Rafael de Pirituba tem um ponto. Obrigado, Rafael. Bom dia, eu prefiro Judas, disse o Renato Ribas Lucarelli. Escolheu Judão. Quem mais tá por aqui? Deixa eu ver, ó. Teve alguém muito simpático aqui e falou só bom dia. Colocou nem o nome. Bom dia pra você também. A Sept nunca tocou na Kiss, o Walter de Santa Bárbara do Oeste. Não, já tocou sim, toca sempre, Walter. 998874343. Tenho que lembrar que tem aqui um par de inscrições pra corrida do Iron Maiden. Run for Your Lives, dia 10 do 10, nome e e-mail. Você pode participar dessa corrida, vai correr, depois tem show. Uma corrida toda temática, vai ser classe A. 998874343. Lívia Castellani falou assim: meu voto é Judas. Quero correr, me coloca nesse par de ingressos. Lívia tá concorrendo, obrigado pela participação. O Felipe Domingues falou: eu voto no Judão. Breaking the Law. Felipe, grande abraço pra você, tá participando. A batalha é essa daqui, ó.
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2: 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Duas bandas clássicas, o Judas Priest fazendo Breaking the Law. Ou Acept fazendo Balls to the Wall. Nove. Mais uma vez, última chamada, Judão. Ou Acept. Essa é a
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0: Esse é o The Struts fazendo esse clássico do Sweet Ballroom Blitz. 11 horas e 50 minutos, acabou a última batalha. Ó, deixa eu só lembrar um lance. Se você não tem o aplicativo da Kiss, baixe o aplicativo da Kiss, porque daqui a pouco tem o horário eleitoral gratuito, mas no aplicativo a gente continua lá. Rock and roll até. Então, se você não tem, vai lá na sua loja de aplicativos, baixa lá, Kiss FM. 11 horas e 51 minutos, acabou. Ai, acabou a batalha. Voto no Judas, Babu, o Roney. A Kiara Fernanda falou assim, ó. Voto na banda 2, escolheu o Accept. Bom dia, Judas. Quem falou isso daqui, deixa eu ver, colocou só isso. Jorge Luiz de Suzano. Simone tá por aqui também, a Simone Ferrari. Ah, escolheu o Accept. Quem mais tá por aqui, ó? 99887-843. Ixi! 99887-4343. Não dá mais tempo. Quem mais tá por aqui? Deixa eu ver. O Richard da Vila Formosa quer correr junto com a esposa Eliana Faria. Ah, que legal, ó. Adoramos você. Inclusive, meu filho Vitor, de 9 anos, é seu fã. Manda um abraço pra ele. Ele vive pedindo pra levar na rádio pra te conhecer. Ô, Vitor, grande abraço pra você. Obrigado. Tá concorrendo ao par de ingressos, viu, Richard? 11 horas e 52 minutos, a vencedora da última batalha do dia.
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0: O Accept até tentou, correu bem e tal, mas

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1: Judão jantou o Acept aqui na Batalha do Rock. Quem levou par de inscrições? Quer falar ingressos? Inscrições pra corrida Run for Your Lives. Corrida do Iron Maiden com promoção da Kiss. Fica ligado, vai ter mais ingressos por aqui. Luana de Ornelas. Luana de Ornelas levou esse par de inscrições, tá bom, Luana? Fica tranquila que você vai receber no seu e-mail. Vai chegar no seu e-mail, não precisa nem passar na rádio. Fazer o break agora, depois tem horário obrigatório aqui no FM, mas a gente continua lá no aplicativo, tá bom? Valeu. Amanhã tem mais batalha a partir das 11 da manhã. Às 11 da manhã.
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5: Aê, agora sim, 12:32, estamos de volta com o Banksy Kiss. Hoje, boquinha de cantor tá fazendo gravação. Então vou fazer o Banksy Kiss aqui, ó. Vim chamar as crianças para participar da escolinha do rock no próximo bloco. Vou fazer agora os farofeiros, mas no próximo bloco são as crianças que vão mandar. 998874343, pode pedir sua música predileta pra escolinha do rock, tá bom? Enquanto isso,
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5: Hoje, pra abrir os farofeiros na

0: Farofa Premium aqui no Bem Se Quis, o Poison fazendo Unskinny Bop. Meio-dia e 40, você tá aqui no Bem Que Se Quis. Daqui a pouco, depois do break, vou fazer a escolinha do rock. Se não mandou, pode mandar ainda, hein? 998874343. Crianças de 0 a 14 anos depois do intervalo.
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4: Meio-dia e 45, tá na hora do quê?
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4: Dão aulas todos os dias aqui pra gente. Vamos ver quem é o primeiro.
5: Oi, eu sou o Gabriel Trautmann Afonso.
4: Oi, Gabriel.
5: De 11 anos. Boa tarde a todos.
4: Boa tarde.
5: E eu gostaria de tocar a música The Final Countdown. É, acho que é assim que se fala. Europa The Final Countdown. Por favor.

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1: Próximo aluno na sala de aula aqui, deixa eu ver quem é.
2: Oi, Bruno. Oi, Babu.
1: Oi.
2: Eu sou o José Antônio. Eu sou o José Antônio, tenho 8 anos. Eu quero Clinic no Table. Red Against Machine, não deixe o rock sair de você.
1: Eu entendi direitinho o nome sim, mas vamos escutar de novo a música que ele pediu do Red Against the Machine.
2: Eu quero Green Kimikinotney.
1: Kimikinotney.

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1: Ei, Escolinha do Rock, me deixa feliz. Amanhã tem mais, tô de volta a partir das 10 horas com as 10 da 15 e na sequência tem Dani Honey com Conexão Rock, então fica por aí, tá bom? Um beijo, até amanhã.
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4: Salve, nação roqueira! Ótima quarta-feira para você que tá ouvindo a gente em casa, no carro, no trabalho, indo pro almoço, voltando do almoço, o dia tá bonito hoje, né? Você que tá no home office, seja muito bem-vindo, seja muito bem-vinda. Eu sou Dani Mel, Dani Honey. Tá começando o nosso Conexão Rock com histórias, curiosidades, claro, a sua participação que você sabe é muito importante, muito bem-vinda no nosso WhatsApp. Você sabe que você faz o programa junto comigo? 11998874343. Eu vou começar a enquete do dia, porque hoje, dia 30 de setembro, que dia que é hoje, gente? É o dia da secretária, vocês sabiam? Parabéns, então, a todas as secretárias, secretários e a todos que ajudam na organização das empresas, dos negócios e com dedicação, paciência e competência ajudam a moldar o ambiente corporativo brasileiro. Falei bonito. Bom, vamos supor, tá? Que a sua nova secretária seja muito eficiente, mas ela não saiba nada de rock. Seja mais do samba, do pagode. Então, vamos arrumar isso. Indica pra ela 3 músicas só pra começar a se ambientar no mundo do rock, tá? Eu começo. Vai ouvir já. Ramones, AC/DC e Led Zeppelin, tá bom pra você? Todo mundo que mandar mensagem concorre a uma camiseta da Kiss, mais conhecida como nosso manto. Fechou? Fechei. Vai!

0: 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Você tá na Kiss FM, a gente ouviu Matchbox 20 com Unwell. Antes teve Queen com I Want It All. Agora 1h10. Estou carioca esses dias. Gente, enquete do dia. Hoje, dia 30 de setembro, é dia da secretária. Eu quero saber, né? Vamos supor que você tem uma nova secretária e que ela não saiba nada de rock and roll. Ela seja mais do samba, do pagode. Indica três bandas só pra começar. Só pra ela começar a se inteirar no mundo do rock. Boa tarde, Dani Abelhinha. Black Sabbath, Rolling Stones e Elvis Presley. A Sônia Maria de Souza que falou isso. Poucas ideias. Boa, Sônia, querida. Obrigada pela mensagem. Dani, aqui é o Edson de São Judas. Seu programa é top, você é demais. Obrigada. Olha quem ele indica. Olha, Tremendão, Titãs e Camisa de Vênus. Vai aprender bonito. Quero o manto, já tá concorrendo, Edson. Obrigada pela mensagem. Gostei que mandou rock nacional aqui pra ela começar bem. Ô, Dani, eu acho melhor mandar embora e contratar uma que só curta rock. É, eu dou Aparecido Lopes da Silva. Camiseta tamanho M de Motorhead. Beijo para você, Aparecido. Obrigada pela mensagem. Tá concorrendo, tá? Boa tarde, Dani Honey. Meu primeiro emprego foi estágio de secretária. Olha, eu indicaria pra minha Black Sabbath, Iron Maiden e Megadeth só pra começar. Depois convidaria pra ir num show pra enraizar de vez, pra fincar, né? Quem é? A Pri do Imirim. Beijo, Pri, querida. Obrigada pela mensagem. O Marcelo de Carapicuíba fala que ele indicaria Nirvana, Guns N' Roses e Aerosmith só pra começar. Depois indicaria os mais pauleiras. Beijos pra você também, Marcelo. Boa tarde, Dani Honey. Aqui é o Patrick Bianco de Guarulhos. Quero o meu manto, manda parabéns pra todas as secretárias, falou, vai ouvir Led Zeppelin, Deep Purple e Black Sabbath, tipo a Santa Trindade do Rock no programa anterior ao meu programa do meu querido Bruno Suter do Banksy Kiss. Certíssimo, beijo pra você, Patrick, obrigada pela mensagem. Vamos ver o que vocês estão dizendo nos áudios aqui, bora.
1: Fala, Dani Hanna, beleza?
0: Sim.
1: Boa tarde, Alexandre Perillo aqui de Santos. Se eu tivesse uma secretária ou um secretário que não conhecesse rock, eu ia começar com Guns N' Roses, depois Iron Maiden e depois AC/DC. Obrigado, Dani! Show de bola!
0: Beijo!
2: Salve, Dani Mel! Aqui quem fala é o Victor Draco, motorista de aplicativo da cidade de São Paulo.
0: Boa!
2: E caso ocorresse de terem uma secretária aqui para me auxiliar aqui no transporte, eu indicaria para a abençoada, para a gente começar legal, um Nirvaninha.
0: Tá bom.
2: Começaria na sequência com a Janis Joplin, clássico.
0: Boa.
2: E aí, para dar aquela arrematada no sabor em si de si, beleza? Olha, o programa continua top, que você tenha uma tarde abençoada. 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
0: Nunca.

Não deixe o rock sair de você. Você tá na Kiss FM. A gente ouviu o Green Day com Xi. Pra você que chegou agora, enquete do dia, dia da secretária. Se você tiver uma nova secretária, gostaria que você indicasse para ela três bandas só pra ela começar a se ambientar no mundo do rock and roll. Que bandas seriam essas? Lembrando que todo mundo que mandar mensagem concorre a uma camiseta da Kiss, nosso manto sagrado. Nosso WhatsApp 11998874343. Gente, por favor, mandem áudios de no máximo 30 segundos. Não mandem podcast, por gentileza. Vamos trabalhar o poder de síntese. Olha quem fala, né? Peraí que eu já volto.

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Você tá na Kiss, a gente já viu Kings of Leon com Alice Chambers, teve também Pretenders, Don't Get Me Wrong. Agora, 1 hora, 27 minutos, enquete do dia pra você que chegou agora. Hoje, dia 30 de setembro, é dia da secretária, já falei, mas falo de novo, parabéns a todas as secretárias, secretários. Vamos supor que a sua nova secretária seja muito eficiente, mas não saiba muito, assim, de rock and roll. Indica pra ela 3 bandas, só pra começar. Vocês estão dando uma catequizada legal. Legal aqui que eu tô gostando, mas é cada mensagem legal. Dani, boa tarde, eu adoro vocês. Indicaria Ronnie James Dio, Whitesnake e Police. Não deixe o rock sair de você. Etiane de Canoas, Rio Grande do Sul. Beijo, querida, obrigada pela mensagem. Dani, boa tarde. Chuck Berry com Rock and Roll Music, Kiss com Detroit Rock City e U2 com Elevation. Olha, botou até os nomes. É o Pablo de Ribeirão, ouvindo a Kiss online a caminho de Sampa. Welcome to the jungle. Em Ornô. Aí ele fala assim: separa minha camisa GG pra eu pegar amanhã. Quero ver a transição do Bruno pra você. Pode, pode. É, tá concorrendo a camiseta, tá, Pablo? Obrigada pela mensagem. Dani, boa tarde. É, eu trabalhei de secretária em autoescola e ouvi Scorpions, Queen e Iron Maiden durante o expediente. E com certeza, se eu tivesse uma secretária, também indicaria esses e alguns mais. Não deixe o rock sair de você. Olha, de quem é? Da C&C, de Linhares, Espírito Santo. Beijo, querida. Obrigada pela mensagem. Beijos a todos do Espírito Santo ligados na Kiss. Dani, eu indicaria U2, AC/DC e Pearl Jam. E no ambiente de trabalho, deixava a rádio ligada na Kiss o dia inteiro rolando. O Marcelo Otávio de Passos, Minas Gerais. Beijo pra você, beijos pra todos de Minas Gerais ouvindo aqui, amo essa terra. Ó, gente, já eu leio mais, porque agora eu sei que muita gente indicaria essa música, esse cara aí, pra secretária ouvir, porque a gente vai ouvir um classicaço dele. Tô falando do Bowie, gente. Classicaço, lançado em 77. Esse clássico foi inspirado por um romance proibido entre o produtor do Bowie, o Tony Visconti, e a cantora alemã Antonia Maas, que era backing vocal dele. Eles foram avistados pelo Bowie se beijando perto do Muro de Berlim, que separava o Ocidente do Oriente na Alemanha, né? Quem viveu, viveu, viu? Só que os dois, gente, eram comprometidos com outras pessoas. Só que esse gesto simples e arriscado virou o tema da música do Bowie, porque não eram amantes desafiando uma circunstância pessoal, mas era um ato de intimidade num dos espaços mais vigiados e simbólicos do planeta. O Bowie descreveu essa música como uma celebração de momentos pessoais de coragem. A famosa frase, nós podemos ser heróis apenas por um dia, mostra a ideia de que não é uma música sobre vencer monstros, derrotar vilões ou salvar o mundo. É uma canção, gente, sobre o heroísmo mínimo, íntimo, quase invisível, sabe? Sobre duas pessoas que por um instante ousam ser mais fortes do que a realidade em volta delas. E num mundo saturado de discursos grandiosos e promessas épicas, talvez seja exatamente por isso que ela ressoe hoje com tanta força. Essa música não diz que o amor vence tudo, mas ela diz que ele pode, por um instante, desafiar o impossível.

Essa música é uma obra-prima, né, gente? Privilégio poder ouvir assim um Bowie Heroes em plena quarta-feira. Você tá na Kiss, né? Onde mais? Deixa eu falar pra vocês uma coisa muito legal, gente. Você sabe quem é o ídolo do seu ídolo? Pois bem, vocês sabem que eu amo a Rita Lee, né? O maior ídolo da Rita era o Bowie. Vocês sabiam disso? Ela venerava o Bowie, considerava ele uma das suas principais referências musicais e estéticas. Inclusive, a Rita dizia que ela achava... A gente fica procurando as coisas, né? Ela achava o Bowie meio parente dela. Eles compartilhavam o mesmo sobrenome, Jones, né? Porque o nome dela era Rita Lee Jones. E o nome do Bowie era David Robert Jones. Eles também tinham o mesmo signo, Capricórnio, e a mesma silhueta, né? Super magrinhos, assim. E aí eles se encontraram pessoalmente duas vezes. A primeira em 1990, nos bastidores do show do Bowie no Olímpia, aqui em São Paulo, quando a Rita deu pra ele um cristal, um Phantom, que é um cristal super raro. E a segunda vez em 97, em Curitiba, quando Bowie se lembrou dela e garantiu um lugar privilegiado pra ela na coxia, pra ela poder assistir o show. Gente, vocês já imaginaram? Pois então, eu achei um vídeo da Rita mostrando a credencial dela de backstage, muito VIP, toda feliz, assim, pra entrar no show do Bowie de Curitiba. E ela mostrando também a foto que ela tirou com o Bowie, toda boba, toda babando, super fã, sabe? Falando que ele amou o cristal, que ela falou que ia dar sorte pra ele. É muito legal ver a Rita como fã, e é óbvio que a gente postou um trecho desse momento lindo, antológico, nos stories da rádio, nos meus stories. Vai lá ver que você vai gostar. Está no @danimelw, que é o meu Insta, e também no Insta da rádio, que é @kissfm92.5. Fechou? Fechei, já volto.

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0: 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Você tá na Kiss, bebê. A gente já viu New Radicals com You Get What You Give. Teve também Skid Row, lembra? Ah, que saudade da minha adolescência. 18 and Life. Agora faltam 8 para as 2. Enquete do dia pra você que chegou agora. Hoje é dia da secretária. Vamos supor que a sua nova secretária seja muito eficiente, mas não saiba nada de rock and roll. Então indica pra ela 3 bandas só pra começar. Gente, vocês estão indicando cada coisa legal, estão catequizando num grau aqui. Dani, eu falaria pra ela que o uso de fone de ouvido é obrigatório. E pelo Bluetooth, eu ia colocar Raul, Ira e depois do almoço, Iron Maiden. Ia pegar gosto rapidinho. Quem mandou essa? Gugu de Santo André, bairro Jardim. Beijo, Gugu. Obrigada pela mensagem. Dani indicaria Dire Straits, Barão Vermelho e Raimundos. Olha quem mandou essa, o Mauro Fernando Pereira. Beijo, Mauro, gostei. É, Dani, por favor, minhas 3 favoritas: Sérgio Luiz Barbosa de Freitas, Offspring, Ramones e AC/DC também. Mandou bem, hein, Sérgio? Beijão pra você. Dani, eu indicaria AC/DC, Creedence e Nirvana. Não tem como dar errado. Quem falou isso? Ricardo, da Vila Sônia, camiseta GG, tá concorrendo. Beijo, Ricardo. Oi, Dani, sua linda. Letícia, aqui do Rio de Janeiro. Vamos lá. Bon Jovi, e gostei, Aerosmith e U2, bem levinho. Beijos, não deixe o rock sair de você. Beijo, Letícia, obrigada. Dani, minhas indicações seriam Beatles, Led Zeppelin e Bad Religion. É o Fernando Proti Cristino, de São Paulo, capital. Vamos aqui mais uma antes de eu pôr os áudios. Dani, para doutriná-la, mandaria Ramones, Bad Religion. Olha, e nenhum de nós. É o Wilson Júnior de Mandaguaçu, Paraná. Vamos ver os áudios de vocês. Vamos ver o que vocês estão dizendo aqui. Bora.
1: Dani, eu acho que eu indicaria não especificamente bandas, mas algumas músicas pra ir acostumando, entendeu? Umas baladinhas. Fala assim, ó, tá vendo? Ó, roqueiro também ama, não só fala de morte, destruição e tal. Então, sei lá, eu acho que eu começaria com Nothing Else Matters, Metallica, algumas do Bon Jovi, sabe? Aquelas mais românticas e tal.
0: Tá.
1: Pra ir pegando a ideia, entendeu?
0: É.
1: Aí depois, porque é uma transição, né? Tem que ser aos pouquinhos, né? Um beijo, não deixa o rock sair de você.
0: Beijo!
2: Olá, Dani Haney, boa tarde, tudo bem com você? Então, se eu tivesse uma secretária, eu falaria pra ela...

começar o dia com Rush, mais à tarde Pearl Jam, uhum, e mais à noitinha Linkin Park. Essa é a minha sugestão, ok? Uhum. 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

0: Offspring aqui na Kiss, não deixe o rock sair de você, mas nunca, jamais. Eu volto já já com mais enquete e volto com Metallica, tá bom pra você?
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0: 25 anos sem deixar o rock sair de você, tá bom? Pra você, a gente já viu The Killers aqui na Kiss Somebody Told Me, teve também Metallica com Fuel. Agora 2:10, enquete do dia pra você que chegou agora. Hoje, dia 30 de setembro, é dia da secretária. Vamos supor que a sua nova secretária não entendesse nada de rock and roll. Vamos arrumar isso daí agora. Indica pra ela 3 bandas, só pra ela começar a se ambientar no mundo do rock. Vamos lá. Danny Honey, tudo bem? Eu indicaria Pearl Jam, R.E.M. e Smiths. Olha quem falou isso, a Rose de Pirituba. Beijo, Rose, querida. Obrigada pela mensagem. Dani, boa tarde. Eu indicaria pra ela a banda que eu mesmo fui apresentada ao rock, que é a minha favorita. Qual é? Faith No More. Depois, eu recomendaria também apreciar Rolling Stones. E por último, um cara que eu aprendi a admirar ao longo da minha vida musical, que é o Stevie Wonder. Esse cara é sensacional. Acredito que eu não iria decepcionar. Olha que boas indicações de quem é. Do Ricardo Zamoel, de São Bernardo do Campo, camiseta GG, já tá concorrendo. Ricardo, adorei sua indicação. Beijo. Dani, eu sou a Andrea. E sou secretária de uma escola e escuto aqui todos os dias. Ah, parabéns, Andréia. Indico Rainbow, Uriah Heep e Dio. Olha, vocês estão pensando o quê? Adorei, Andréia. Beijão pra você e pra todo mundo aí da escola. Dani, minha secretária ia começar com Scorpions, com certeza, porque todas as músicas desses caras são aproveitadas. Também Pink Floyd e pra fechar o dia, Whitesnake. Quem falou isso? William de Jacareí. Gostei, William. Valeu, beijo, obrigada. Oh, a Lorena de Petrópolis, do Rio de Janeiro, falou: se eu tivesse uma secretária, eu indicaria pra ela Led Zeppelin, Black Sabbath e por que não o Ghost? Tem como mandar um oi pro meu marido, Luciano Machado? Oi, Luciano Machado. Oi. Beijos aqui da Kiss. Dani, se eu tivesse uma secretária, indicaria Queen, The Killers e Metallica, obviamente. Viviane Queiroz, do Jabaquara. Beijo, Vivi. Obrigada pela mensagem. Vamos aos áudios de vocês. Tô curiosa. Bora.
1: Fala, Dani. Tudo bom, gatona?
0: Tudo.
1: Vamos lá. Passei por isso já, na real. Tinha secretárias numa academia que eu tive. Eu indicaria, pra começar, pra não assustar muito, Harry Smith, Def Leppard,
0: tá,
1: e Beatles. Tá, acho que seria um bom início.
0: Tá.
1: Beleza? Aqui é o Leandro de São Bernardo. Beijão. Ótima tarde, querido.
0: Beijo!
2: André de Campinas, tudo bem?
0: Tudo.
2: Olha, se eu tivesse uma secretária, eu iria oferecer pra ela, assim, vamos, só pra variar um pouquinho, um Iron Maiden pra início. Aí depois um Bruce Dickinson, carreira solo. E pra finalizar, podia ser um Iron Maiden de novo. Só um pouquinho.
0: Tá variando bastante, vamos mais uma.
3: Oi, Dani Honey, Dani Mel, adoro quando você fala isso, seu fã aqui, Renato Marques, da Boa da Serra.
0: Oi.
3: Bom, eu indicaria Metallica, Guns N' Roses, que foi a minha primeira banda, foi o que fez eu conhecer o rock and roll.
0: Tá.
3: E nacional, eu indicaria duas, o Camisa de Vênus e o Charlie Brown.
0: Ó.
3: Pra ela ver o quanto os roqueiros são inteligentes. Beijo.
0: Valeu.

0: Apenas Pingo Wizard do The Who aqui na Kiss, tá bom pra você? Ó, gente, vou lembrar vocês, em novembro de 20 a 22 tem Best of Blues and Rock e a Kiss é a rádio oficial do festival. Roger Daltrey, fundador do The Who, fará um show maravilhoso no dia 21 e a Kiss vai dar convites para o show do Roger Daltrey, vai ter Ed Vedder também, vai ter Chris Isaak e daremos convites para os nossos ouvintes. Fiquem ligados aqui na nossa programação que eu já volto com mais som e mais enquete. Fechou? Fechei. Pera aí.
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0: Um salve para o rock nacional. A gente ouviu Barão aqui no Conexão, Roberto Frejá nos vocais, meus bons amigos. Antes teve Strokes com Last Night. Agora 2:28. Enquete do dia. Gente, hoje, dia 30 de setembro, é dia da secretária. Vamos supor que a sua nova secretária, ela seja muito eficiente, mas ela não manje nada de rock and roll. A gente vai arrumar isso já. Você tem que indicar para ela 3 músicas só para ela começar a se ambientar no mundo do rock. Quem você indicaria? As mensagens de vocês estão bem diversas, bem legais. O Dani, aqui é o Djanir, de Curitiba. Eu indicaria Van Halen, Whitesnake e Scorpions. Minhas indicações, gostei. Beijo, Djanir, para você e para todo mundo ouvindo aqui em Curitiba nos 93,3. Sei que a gente tem uma audiência grande por aí. Obrigada, tá? Dani, eu indicaria Dio, Ozzy e Alice in Chains pra fechar a noite com depressão. É o Lucas de Mauá. Beijo, Lucas. Obrigada pela mensagem. Dani, eu indicaria de entrada Beatles, de prato principal Queen e de sobremesa Iron Maiden. Olha, Fábio Cristofaro do Ipiranga. Gostei. Beijo, Fábio. Valeu. Dani Mel, aqui comigo já acontece isso. Todas as meninas que começam a trabalhar comigo são obrigadas a escutar rock. E por incrível que pareça, todas acabam gostando de Guns, Aerosmith e Metallica. Tá bom pra começar, né? Um grande beijo é do Everton Sabino. Eu gostei também. Botaria um Bon Jovi aí. Olha eu puxando a sardinha pro meu lado. Beijo, Everton. Dani, aqui é o Carlos de Mauá. Indicaria Titãs, Nenhum de Nós e pra quebrar, Rammstein ou assusta ou converte de vez. Tá bom, beijo, obrigada. Danizinha, eu indicaria AC/DC, Queen e Metallica. Rô de Minnesota, sou seu fã. Quem é? Rômulo, beijo, Rômulo, obrigado pela mensagem. Já já eu leio mais, gente. Por quê? Porque agora, ó, muitos de vocês indicaram essa. Não muitos, mas eu indicaria também. A gente ouve um dos maiores sucessos do Rush, gente. Música lançada em 81, faixa de abertura do Moving Pictures, 8º disco da banda. Essa música é um hino sobre individualidade, liberdade de pensamento e resistência contra a conformidade imposta pela sociedade. Alguém aí se identificou? Segundo Neil Peart, o gênio baterista e um dos autores dessa música, a letra apresenta o guerreiro dos dias modernos, ou seja, um garoto travesso, inteligente e avesso às regras rígidas dos adultos, para refletir sobre o indivíduo moderno e o espírito jovem lá do início dos anos 80. Segundo ele, o Neil Peart, a música também explora a tentativa de reconciliar o garoto e o homem que existem dentro de cada um. Uma curiosidade, gente, vocês sabiam que o Gary Lee, ele falou numa entrevista ao The Guardian que ele não queria incluir essa música no disco? Vocês acreditam? Mas ele foi voto vencido, amém? Aí depois ele falou, né? Como não poderia incluir? Essa música mudou as nossas vidas, admitiu. Mudou mesmo, né, gente? Vocês já pensaram assistir Profissão Perigo com o MacGyver e não ter essa música na abertura? Ah, não teria a menor graça, né?
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0: Cara, que a gente ouviu Tom Sawyer aqui na Kiss, 25 anos sem deixar o rock sair de você. Rush, né, gente? Rush. Deixa eu falar uma coisa pra vocês. Vocês sabem que a virada de bateria dessa música, Tom Sawyer, é uma das mais complexas e difíceis da história do rock, né? A Annika Niles, a nova baterista da banda, ela tirou de letra. Imaginem a pressão em cima dela nessa turnê, bem na hora dessa virada. Ela arrasou. Neil Peart ia se orgulhar muito dela. Ela já tá fazendo a virada com o pé nas costas, gente. Eu achei um vídeo, acabei de mostrar pro Samuca aqui, que é baterista. Ela perde a baqueta bem no meio do solo, gente. Meio que sai voando da mão dela. Ela saca de uma nova baqueta em milésimos de segundo, do nada, no meio do solo, e continua a tocar como se nada. É muito ninja, é muito surreal. É óbvio que a gente conseguiu baixar esse trecho desse momento incrível. A gente postou nos stories do Insta pra vocês verem. É muito legal, só que vocês precisam prestar atenção porque é bem no comecinho do vídeo, tá? Tá lá nos stories, no meu, que é @danimelw, e no da Kiss também, obviamente, que é @kissfm92.5. Fechou? Vai lá assistir, conta pra gente o que você achou. Peraí que eu já volto.
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0: Cara, você tá na Kiss FM, a gente ouviu Pearl Jam com The Fixer, antes teve Korn com World Up, agora faltam 14 para as 3. Ó, antes de falar da nossa enquete, porque hoje, dia 30 de setembro, é dia da secretária, certo? Certo. Mas hoje também é dia do jornaleiro. Eu levei uma bronca do Sérgio, nosso ouvinte fiel do Rio de Janeiro. Fala, Dani, não faz desfeita, porque hoje é dia do jornaleiro, manda um abraço para nós, Sérgio, e todos os jornaleiros deste nosso Brasil, um beijo enorme para vocês, parabéns para esta profissão tão linda. Eu sinto muita falta de voltar aí na banca. Beijão para você, tá bom? Pronto, não fica mais bravo. Voltando à enquete. Além de hoje ser dia do jornaleiro, gente, hoje é dia da secretária. E vamos supor que a sua nova secretária não conheça nada de rock and roll. Indica para ela 3 bandas, só para começar a se ambientar no mundo do rock. Dani, boa tarde. A minha secretária iria começar com Chuck Berry. Depois que ela entender o conceito, aí eu entraria com The Who. E aí, pra ela saber do que a gente tá falando mesmo, Rush. Gostei. É o Norberto da Freguesia do Ó. Beijo, Norberto. Obrigada. Obrigada. Adorei a mensagem. Dani, eu indicaria Raul Seixas, Janis Joplin e AC/DC. É o Giovanni de São José dos Pinhais. Gostei. Dani Melo. Vi sua live com o Marceleza. Você é linda demais, casa comigo e toca Quem é Você do Camisa de Vento. Mas do nada, é o Wendel Guedes de Ubá, Minas Gerais. Ô Wendel, beijo, obrigada, tá, pela mensagem. Entrevista com o Marceleza foi incrível, está no YouTube da Kiss, foi muito legal mesmo, beijão, tá? E casar, putz, acho que não quero casar não, por enquanto, tá bom. Ô Dani, sou secretária por formação, não atuo na área. Aí hoje também é dia do jornaleiro, manda um beijo pro meu pai que foi jornaleiro por 15 anos ouvindo a Kiss na banca. É da Aline, da Vila Regente Feijó, São Paulo. Beijo, Aline, beijão pro seu pai, parabéns pelo dia do jornaleiro pra ele. Daniel indicaria Queen, Pink Floyd e Elvis Presley. Adaildo Santos, de São Bernardo do Campo. Quem mais tá por aqui? Ai, gente, me atrapalhei, né? Obviamente. Eu vou botar os áudios pra vocês. Aqui, ó. Boa tarde, Danizinha. Primeiramente, meu filho se chama Daniel. Olha, e hoje é aniversário dele, bem no dia da secretária. Se eu tivesse uma secretária, eu indicaria as mesmas músicas que ouço com meu amor Sérgio. Olha, outro Sérgio, nome do meu irmão também. This is Love, do Whitesnake. Enjoy the Silence, do Depeche Mode. E Nacional, Complicada e Perfeitinha, do Raimundos. Olha, escolheu até a música. Um beijo pra Rádio Kiss, para todos os ouvintes. Estamos em Três Pontas, Minas Gerais, a cidade do Milton Nascimento e do Padre Vitor. Tá bom, é da Audrey. Beijo, Audrey, para todos vocês, para a família toda. Para a família toda e parabéns pro seu filho Daniel, meu xará, tá bom? Aproveitem. Vamos aos áudios de vocês, bora.
1: Oi, Dani, tudo bem?
0: Tudo.
1: Aqui de Jesus. Se eu tivesse uma secretária, eu indicaria para ela Metallica, Megadeth e Slayer. E se ela não aprendesse, eu trancava ela no estoque, ouvindo Tiririca com Clementina, só para ela aprender.
0: Qual que era? Clementina, Clementina, Clementina de Jesus. Não era essa? Ai, eu não aguento.

0: latinhas o dia todo. De manhã, de tarde e de noite.
1: Óbvio.
0: Mas eu daria umas dicas pra ela.
1: Tá.
0: Led Zeppelin, Black Sabbath e Ramones.
1: Tá bom.
0: A Tríplice Coroa. Não deixa o rock sair de você. Um beijo, meu crush.
1: Outro!
2: Boa tarde, Dani Linda. Tudo bem?
1: Tudo.
2: Eu sou o Daniel de Lucena, da Vila da Penha, Rio de Janeiro. Eu ia apresentar pra minha secretária, sendo rápido e sucinto. Queen.
1: Tá.
2: Gênesis com Phil Collins.
1: Tá, ótimo.
2: Também na carreira solo. E Legião Urbana, fato. Bem rápido. Valeu. Beijo. Não deixa o rock sair de você. Os.
1: Os.

0: Encerramos bem, sim, com certeza, The Jam, A Town Called Melis, antes teve The Wars com Break On Through, não dá tempo de mais nada, quer dizer, eu vou só ler a última mensagem quinta série, porque depois que eu cantei Florentina no ar, no Tiririca, não dá tempo mesmo. Olha aqui, ó, o Maurício do Parque São Lucas falou, indicaria Fagner e Roberto Leal. Eu vou falar pra vocês a quinta série, né? Me aguardem amanhã, tá? Ó, gente, não dá tempo de mais nada mesmo. Obrigada pela sintonia, pela companhia, por tantas mensagens incríveis. Vocês sabem que esse programa fica muito mais legal. Vocês fazem o programa junto comigo, me divirto bastante. Ganhador da camiseta foi uma ganhadora, na verdade, Sandra Heloísa Duarte, final do RG 3975, faturou o nosso manto. Parabéns, dona Sandra. Obrigada a todos que participaram. Sandra pode retirar a partir de amanhã aqui na Kiss FM, Paulista 2200, 15º andar. Se você, ouvinte querido, quiser trocar uma ideia no Instagram, o meu Insta é @danimelw, o Insta da Kiss é @kissfm92.5. Fechou, fechei. Agora tem o Rock Cash com o Samuquinha, com o Diego Baroni, juízo, mas não muito. E respeito sempre, beijo!
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15: 3:01, uma excelente tarde de quarta-feira pra você curtindo a Kiss FM. Eu sou o Samuel Canali, tá na área o Rockcast pra quebrar tudo nessa tarde. Com ele, meu amigo Diego Baroni.
16: Já colocando o pé na porta, uma ótima tarde, Samuca. E salve, nação roqueira, muito bom estar junto de novo com você aqui. Obrigado pela sintonia. O Rockcast traz muitas coisas legais, muitas atrações. O Momento Kiss in Concert, que sempre surpreende e arrepia. E a gente tem aqui a chance de você resenhar com a gente, de você fazer os seus comentários, manda mensagem de texto aqui que a gente lê tudo que todo mundo escreve e tal. Você pode mandar o seu áudio com o seu pedido musical, já já nós vamos atender no 11 998874343. E aí você pode participar dos prêmios, temos vários aqui, hein? Presta bem atenção, cara. Valendo aqui um par de ingressos para o show do Angra, tá? O show de comemoração do álbum Holy Land no dia 2 de outubro, que é mais conhecido como Depois da Manhã, sexta-feira.
15: Exato. Tá?
16: Então esse é um par de ingressos para você curtir o Angra celebrando o Holy Land. E eu tenho um outro par de ingressos para o show do Angra celebrando o álbum Rebirth. E aí é no sábado, ambos no Tokyo Marine Hall. Aí você manda o seu nome completo com um e-mail aqui e diz qual show você quer e a gente coloca você no sorteio. Boa sorte pra você, hein?
15: Essa rádio é uma mãe, hein? Você, cara, vai escolher o dia que você vai. Olha só que bacana, hein?
16: Não, e dois álbuns importantes do Angra que merecem ser celebrados. Então, assim, muitos sucessos, um show espetacular que vai ter aquele sabor de nostalgia. Você que é fã do Angra, fã do heavy metal brasileiro, participe. Quem sabe você não leva hoje aqui no Rockcast.
15: Hoje o programa tá sensacional, tem música nova, tem dica de documentário, tem Momento Kiss in Concert e tem também, sabe o quê? Billy Idol.

0: Whitesnake aqui na Kiss, Always the Same. Antes teve o The Cure com High e abrimos com Billy Idol. É, Rebel Yell, bem rebelde, né? Bem rebelde. Hoje aqui o Rockcast, já tocando muita música boa pra você. E agora, para o primeiro momento Kiss in Concert, Samuel Canali, o que você preparou?
1: Ah, vamos lá, Diegão, continuamos aqui.
0: Rebelde, rebelde?
1: É, vamos seguir na praia com aquele riffzão de guitarra marcante.
0: Aê, é disso que eu tô falando.
1: E você pode reagir, pode dar também sugestões pro momento Kiss in Concert aqui no 11998874343, porque em 2014, Diegão, o Lenny Kravitz fez um show marcante em Paris durante a turnê do disco Strut. Nessa época, quem tocava a batera com ele era Cindy Blackman Santana, que é casada hoje com o Carlos Santana e inclusive tá na banda dele.
0: Olha aí, que demais.
1: Ela toca demais.
0: Eu imagino. E é muito louco, né, você ter marido e mulher, tipo, ali, né, tipo, sabe, fazendo um som juntos, é muito significativo.
1: E eu gosto dela nas duas bandas, no Lenny Kravitz e também com o Santana. Ela tem uma dinâmica extremamente versátil. Ela é uma batera sensacional. Vale a pena você curtir e conhecer a carreira dela, Cindy Blackman Santana.
0: Muito bem, e também procurar esse show que foi lançado no filme / documentário, né, o Just Let Go, Lenny Kravitz Live, e é desse filme que a gente tira um trecho aqui para o Kiss in Concert. Vamos ver se você gosta de Are You Gone My Way, já que, né, você citou aqui, Samuca, que queriam as guitarras nervosas? Foi por isso que você escolheu essa aqui, né?
1: Bora!
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0: 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Esse foi o Filter aqui no Rockcast, 3h34. Dá tempo de sobra pra você vir aqui no nosso WhatsApp e pedir o seu rock and roll pelo 11 99887-4343. Já a gente vai tocar o seu som aqui.
1: É, e uma coisa interessante, as pessoas adoram muito a sequência de 3 que começa depois das 5. Então, logo na abertura do Rockcast, muita gente já tá pedindo as 3. Mas ainda não, né? Calma, vamos com calma. Por enquanto, no Rockcast, peça um som só e daqui a pouquinho tem um momento do ouvinte onde a gente vai mandar salve pra todo mundo e aí a gente coloca o seu áudio no ar e o seu rock and roll, então, capricha, manda o seu áudio e você participando aqui do Rockcast, pedindo sua música, você concorre a 2 pares de ingressos aqui sensacionais pra sexta e pro sábado. Você que gosta do Angra, tem show do Angra sexta-feira comemorando o álbum Holy Lands e show do Angra sábado comemorando o Rebirth. Os dois no Tokyo Marine Hall. Então você manda junto com o seu áudio, com a sua música, o seu nome completo e o e-mail bonitinho ali, RG e tal, e diz qual dos shows você quer concorrer, que no final do Rockcast tem o resultado.
0: Boa, vamos lá, Diegão, gente, segue por aqui. Notícia boa pra quem é fã de Oasis. O documentário Oasis Don't Look Back in Anger estreará no streaming no Disney Plus no dia 9 de outubro, hein?
1: Esse projeto mostra a turnê de reunião do Oasis, tão comentada o ano passado, com imagens de ensaios, shows e muito mais. Passou pelo Brasil, né, e também América do Norte e Europa. E em 2027, o Oasis vai fazer uma nova turnê entre maio e setembro nessas regiões aí. O Brasil ainda não foi incluído nessa segunda leva de shows da volta do Oasis, mas quem sabe até lá as coisas não mudam.
0: Aqui o Takano fez um comentário que fez a gente pensar aqui, ó. Olha o calendário dos caras, tá? Termina em setembro a turnê do Oasis. É. O Oasis, quando passou por aqui, no ano passado, foi em novembro. Ou seja, aqui o Takano está com o coração esperançoso por uma nova vinda do Oasis ao Brasil. Eu acho que vai rolar.
1: É, com certeza. E pra gente ficar nessa expectativa, vamos ouvir Morning Glory aqui no Rockcast.

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0: Esse é o Rockcast aqui na Kiss FM até às 5. A gente curtiu a parceria do Aerosmith com Young Blood, lançada no ano passado. Quem tá na bateria nesse som é o Matt Sorum.
1: Um dos seus ídolos da bateria, né? E, cara, falando em ídolo, o Young Blood, na época do lançamento desse som, ele se declarou, né? Um fã, assim, tipo, muito fervoroso do Steven Tyler. E, cara, tipo, poxa, muito legal poder, né? Você vê, um cara que, tipo, pôde ter a chance de gravar com o seu ídolo uma música que fez sucesso e é um baita som. E, poxa, num momento tão delicado da vida do Steven Tyler, né? Com as dificuldades vocais e tudo, ele foi lá, gravou. Cara, espetacular.
0: O Joe Perry também participou desse EP. E é legal, né? Deu uma reavivada ali nos caras do Aerosmith. Infelizmente, a banda tá parada. Mas achei legal essa junção do rock clássico com o novo, né? Young Blood é um cara que tem tudo pra despontar cada vez mais aí no rock and roll.
1: É, ele tocou no Brasil algumas vezes, fez shows memoráveis no Brasil, em alguns festivais e tudo. Enfim, é um cara muito querido ultimamente, dessa nova geração.
0: Diegão, 5 para as 4 agora, para variar, o nosso WhatsApp tá bombando. Vem para cá, participe, peça o seu som no 11998874343. Quem tá na área?
1: Valendo ingressos pro show do Angra, tá? Sexta e sábado. Vamos lá, Cristiano Belotto, ele tá com uma dificuldade, carro quebrou, tá esperando o guincho chegar. E aí, nessa situação que é bastante ruim, ele tá ouvindo a Kiss. Então a Kiss tá fazendo companhia pra ele. Boa sorte aí, viu, Cristiano? Vai dar tudo certo.
0: Boa sorte. Vai dar tudo certo. E continue com a gente aqui no Rock and Roll pra aliviar esse momento difícil aí.
1: Quem tá com a gente também é o Paulo Barba. Tá trabalhando em Higienópolis e diz que tá calor demais em São Paulo hoje. É verdade.

0: tá bem quente. O Júnior de Guarulhos tá aqui também. A Ana Paula da Moca, o Ricardo de Campinas. Também a Rox mandou um salve aí pra toda a nação roqueira. A Rox tá sempre com a gente. O Júlio César Bueno, de São Manuel. O Sérgio Dias Cirino. E também a Agatha Kiura Martim. Muita gente pedindo os ingressos pro Angra, hein? Então siga participando já já no final do Rockcast. Tem o resultado. São dois pares de ingressos. Um pra sexta, outro pro sábado. Escolhe qual que você quer e boa sorte.
1: E peço seu som por áudio também. Vamos lá.
0: Tem um pedido aqui de Brasília. O que que você quer ouvir, hein?
2: E aí, Diego? E aí, Canário? Beleza? Darley de Brasília. Dupla, manda aí. New Year's Day do YouTube. Fez 50 anos agora, dia 25. Para o rock não sair da gente mesmo. Bora curtir rock. Valeu, galera. Darley de Brasília.

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0: na Kiss, esse é o Rockcast Forever, baita clássico que deixou o nosso ouvinte aqui, Ricardo José Marconi, bem feliz. Ele mandou no WhatsApp da Kiss aqui: Forever? Aí foi demais, hein? Música show, cê é louco. Enfim, é o Rockcast causando aqui na sua tarde. E Samuca, você tem algo pra falar do Kiss, não é isso?
1: Sim, tem uma curiosidade bem bacana dessa música que muita gente não sabe. O coautor dela é o Michael Bolton, que ficou muito conhecido por cantar músicas românticas nos anos 80 e 90, mas ele também já passou pelo rock and roll. Ele foi vocalista de uma banda chamada Black Jack, que tinha na guitarra o Bruce Kulick, que depois, nos anos 80, foi no Kiss, né? Um grande guitarrista, inclusive tá nessa música Forever, mas pouca gente sabe que o Michael Bolton foi do rock também.
0: É muito legal, porque assim, é uma baita balada, claro, né? O Kiss conhecido pelas músicas pesadas. Então assim, querendo ou não, o Michael Bolton conseguiu colocar o seu temperinho romântico numa banda de rock e ficou espetacular. Enfim, um som inesquecível. Muito legal, eu gostei
1: disso. E a banda dele na época, o Black Jack, chegou a abrir shows do Ozzy, ou seja, teve ali uma certa repercussão no momento, né? Falando em Ozzy, a gente vai agora pro nosso segundo momento Kiss in Concert.
0: Exatamente. E olha que coisa interessante, né? O Japão sempre foi um destino muito procurado pelas bandas de rock, porque o público japonês é muito fã do rock and roll, fã do heavy metal. Então, algumas bandas até aproveitaram para gravar álbuns ao vivo, como é o caso do Deep Purple, né? Com o antológico Made in Japan. E aqui não foi diferente com o Ozzy, porque em 2002 ele gravou um show em Budokan, no Japão, que foi lançado no mesmo ano em CD e DVD.
1: E vamos combinar, nessa época a banda do Ozzy era uma seleção, né, Diegão? Tinha um saudoso guitarrista muito bem representado ali, né, o Randy Rhodes. Randy Rhodes faleceu, mas deixou um legado marcante. Ele foi representado na época pelo Zakk Wylde, que tocou as músicas da fase do Randy nesse DVD de Budokan. Tem também o Robert Trujillo no baixo, que depois ele foi pro Metallica, e o Mike Burden, batera do Faith No More, quebrando tudo. O que a gente vai ouvir desse show?
0: É pra enlouquecer, já que a galera tá gostando da programação do Rockcast, Crazy Train.
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0: Stereophonics aqui na Kiss, é o Rockcast rolando. Bom, vamos lá para mais uma notícia aqui. O guitarrista lendário Tony Iommi, ele prepara aí, né, Samuca, um novo trabalho solo chamado From the Dark, já pro dia 23 de outubro, hein?
1: Ô, Diegão, e hoje ele divulgou a nova faixa Stormwatcher, que conta com os vocais do Yorn Lande e está nesse novo trabalho. É uma união de talentos, porque o Yorn Lande canta pra caramba também, né?
0: E aí, uma curiosidade, antes da gente tocar a música, a nossa ouvinte Emanuele, que tá trabalhando agora na loja, não sei se a loja é dela ou ela é funcionária, mas ela disse o seguinte: já chegou na loja o perfume do Tony Iommi.
1: Olha só, curiosidade,
0: ele tem,
1: hein?
0: Né? Ele tem duas linhas de perfume, pelo que eu vi aqui, pelo que eu pesquisei, e ela diz que na loja dela já está disponível. Então você vê, ela tá ouvindo a Kiss, trabalhando e vendendo o perfume do Tony Iommi. É muito rock and roll isso.
1: Então, pra ela que tem a loja aí de perfume, ó, cheirinho de coisa boa chegando.
0: Boa, boa, Emanuele, é pra você, tá vendo? Esse é o Rockcast. Samuca, você é incrível.
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0: sobra, vai, 9 minutinhos para você chegar aqui no nosso WhatsApp pelo 11 998874343, pedir o seu som e concorrer a ingressos para os shows do Angra, né?
1: São dois nesse final de semana, um na sexta agora, outro no sábado, e comemorando dois álbuns muito importantes da carreira do Angra. Na sexta-feira, o Angra toca um show comemorando o Holy Lands, aquele álbum que tem Make Believe, e então dia 2 de outubro. E no sábado, a gente tem aqui par de ingressos para o show do Angra, comemorando o Rebirth, que foi a estreia do Edu Falaschi. Show no sábado, os dois são no Tokyo Marine Hall. Então, o que que você faz? Manda aí o seu nome completo, seu e-mail, seu RG, todos os dados, e coloca assim, ó, eu quero o show do Angra Holy Land na sexta, ou eu quero o show do Angra Rebirth no sábado, pra gente saber qual dos ingressos você quer concorrer. A gente coloca você no sorteio, resultado já já, hein? Então, boa sorte. 11 998874343.
0: Fora isso, a galera tá participando, né, Diegão? Pedindo som, comentando as músicas, as notícias que a gente rola aqui no Rockcast, né?
1: Preciso dizer, viu? Aquela versão ao vivo de Crazy Train no Kiss in Concert do Ozzy causou aqui com a galera. O Léo do Jabaquara falou o seguinte, Samuca, isso aqui você vai gostar. Crazy Train nessa pegada? Você tá de brincadeira, né? Até meus vizinhos curtiram. Queriam eles ou não?
0: Boa!
1: Ou seja, tacou o volume no máximo. Ouçam se deleitem com esse som, que isso é som de verdade. E é muito raro, né? Hoje em dia, quando o cara põe o som alto em casa ou no carro, é sempre música que não presta. Raramente tem alguém que coloca o som alto num bom e velho rock and roll. Então, Léo, muito obrigado por isso.
0: Obrigado, Léo, por espalhar boa música aí pra vizinhança, né?
1: O Felipe de São Bernardo do Campo, ele falou assim, ó, Crazy Train ao vivo, caracas, o Ozzy é eterno, minha dose diária de Ozzy está tomada.
0: Muito bom.
1: Let's Go Crazy, falou aqui o Fernando, ele disse que o Ozzy sempre cercado dos melhores músicos, né, o cara sempre escolheu os caras talentosos pra tocar com ele. Você concorda nessa música?
0: Sim, nesse DVD que a gente tocou aqui, né, Zakk Wylde na guitarra, o Mike Burden, o Robert Trujillo, e na história você pega vários integrantes icônicos na vida do Ozzy, né, o próprio Randy Rhoads, Tommy Aldridge na batera, só cara bom, né?
1: Verdade. A Gabriela Franciscano da Aclimação falou, vocês estão de parabéns por essa versão ao vivo do Ozzy. O Paulo da Praia Grande, aí ele já comentou sobre a novidade que a gente tocou do Tony Iommi, Storm Watcher, tá? Muita gente perguntando desse som aqui, e ele falou, cara, um som desses no rádio, só na Kiss mesmo. E também o Otávio Ferreira Gomes falou, esse som aí, olha que pedrada foi essa, achei espetacular. Pessoal satisfeito aqui, viu?
0: Boa, dica legal também, vem aqui no nosso site kissfm.com.br, tem o clipe desse som, lembrando que no dia 23 de outubro sai o disco completo aí do Tony Iommi, com 8 faixas, aí tem aquela versão de luxo que tem 10 músicas, vai ser legal, pela prévia que a gente teve aqui, né? Vem coisa pesada e boa.
1: Muito bem. E pra atender aqui, né, pra fechar o momento ouvinte aqui do Rockcast, que nós vamos ouvir agora, hein?
2: Boa tarde, aqui é Zaqueu de São Gonçalo. Pode mandar uma do Guns N' Roses aí, que eu não ouvi hoje ainda. Não deixe o rock sair de você. Abraço aí, rapaziada.

0: Guns N' Roses e o Kobe Mine fechando muito bem o Rockcast de hoje. Vamos aos ganhadores, hein?
1: Vamos lá, tem que deixar até o IE, né? Não pode cortar o IE do Axl, pelo amor de Deus. Vamos lá, quem vai no show do Angra no dia 2, sexta-feira, em comemoração ao álbum Holy Lands, é você, Aline Augusto Escobar. E quem vai curtir o Angra no sábado, o show Rebirth, é o Elias Basto Viana. Parabéns, então, e aproveitem muito, porque são dois shows muito especiais no Tokyo Marine Hall. Aí o presente do Rockcast da Kiss pra vocês.
0: Muito obrigado a todo mundo que participou. A gente vai embora do Rockcast, mas seguimos por aqui na sequência do ouvinte. Você vai mandar na programação.
1: De repente você abre o programa. Você quer abrir, você quer ser a primeira pessoa a pedir música? Então já vai agora e manda um ou três sons aqui no 11 99887-4343. E até já. Café, né?
0: Faz bem.
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7: Saudações, nação roqueira, Diego Barone na voz, no microfone da Kiss, ao seu lado aqui nesse fim de tarde de quarta-feira, acabando setembro, hein? Amanhã já é outubro e ao meu lado, Samuel Canari, para apresentar mais uma vez a sequência de três do ouvinte da Kiss.
8: Vamos nessa, amanhã é dia de acordar o Billy Joe Armstrong, né, do Green Day.
7: Boa, bem lembrado, né? Me acorde quando setembro acabar, adorei isso. Ele abraçou essa causa, né, uns anos atrás, porque era bem doloroso para ele falar dessa música, porque é um tema muito complicado, tem a ver com a partida do pai dele e tudo. Mas depois ele entrou e quando ele postou, aí a galera pirou e foi divertido.
8: Aderiu ao meme, né?
7: É, exatamente.
8: Vamos lá, até às seis você comanda a programação aqui na sequência do ouvinte. Pode pedir um ou três sons pelo nosso WhatsApp, de preferência por áudio, no 11 99887-4343. Coloca aí por escrito também seu nome completo RG, que concorre a uma camiseta da Kiss. Já mandaram várias sequências legais, hein?
7: Pois é, um é pouco, dois é bom e três é sensacional.
9: Salve dupla de dois cavaleiros do rock and roll. É Reinaldo Pereira voltando para casa. Eu gostaria de ouvir, em homenagem ao futebol, duas bandas australianas e uma irlandesa. Eu queria ouvir com o Hudugurus, Thousand Miles Away, com o U2, Where the Streets Have No Name, e com AC/DC, TNT.
10: Estimated time of arrival 9:30 a.m.

0: AC/DC, TNT aqui na Kiss. Antes teve U2 com Where the Streets Have No Name. E a sequência do nosso ouvinte abriu aqui com o Rudo Gurus. Samu, que é o Reinaldo Pereira. Ele chamou a gente de Cavaleiros do Rock.
1: Olha só.
0: Nós estamos pra isso tudo, ó, que maravilha, hein?
1: Gostei. Tem os Cavaleiros do Zodíaco, nós somos os Cavaleiros do Rock.
0: Muito bom. Obrigado, viu, Reinaldo? E ele falou que essa sequência dele era em homenagem ao futebol. Eu confesso que eu não entendi a relação, mas... Não sei, os caras do YouTube gostam muito de futebol, né? Mas não sei... Foi o que ele falou aqui, mas tá valendo, cara. Sequência de três do ouvinte, manda um ou três sons aqui no 11 99887-4343. Manda áudio que a gente prefere. Samuca rindo até sexta-feira.
1: Ó, vamos fazer o seguinte, em homenagem ao futebol, a gente vai tomar um café. E na sequência, você vai comandar o seu som. Lembrando que vale uma camiseta, tá? Bota na tua mensagem, nome completo, RG, que a gente já volta.
0: Aí, lembrou do prêmio, Samuca. Bateu um balão agora, hein?
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2: Boa tarde, Samuel, Diego, que é Heloísa, que tem 12 anos, que é de São Bernardo, e eu queria muito ouvir Surfing Bird do Ramones. Não deixe o rock sair de você.

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1: Salve, salve, Samuca, Diegão, Elvio aqui da Serra da Cantareira de São Paulo. Eu vou seguir a linha dos meus amigos de ontem, dos meus colegas rock and roll aí, que falaram o seguinte: eu duvido que você tenha a ousadia de tocar Cult of Personality de uma banda sensacional que é a Living Color. Valeu, não deixe o rock sair de vocês, galera.

0: Kiss FM, 25 anos sem deixar o rock sair de você. Você tá curtindo a sequência do ouvinte. E a gente mandou Kaiser Chiefs pra Mayara Freitas. Mandou bem.
1: Aí, Mayara, obrigado, tá? Ainda Living Color com Cults of Personality. O Elvio da Serra da Cantareira, Samuca, ele colocou em dúvida, colocou em xeque a nossa ousadia. E falou, vocês não têm ousadia de tocar o Living Color? Tá aí o Living Color pra você, meu amigo. Obrigado, viu, Elvio?
0: Né, esse som é maravilhoso.
1: Com certeza.
0: Pediu bem.
1: É, e abrimos com a Heloísa de São Bernardo do Campo. Tá felizona. Mandou vários emojis aqui no WhatsApp da Kiss. Ela pediu Surfing Birds. Tocamos pra você, viu, Heloísa? Obrigado também pelo seu pedido. Agora, nessa altura aqui do programa, um pedido só. Certo, Samuca?
0: Isso, de preferência por áudio, tá? Vem pra cá, no 11998874343. Coloca por escrito somente seu nome completo, RG, que você concorre a uma camiseta da Kiss. Mais um café.
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17: Oi, pessoal, boa tarde. Graças a Deus, fechamento de mês, acabou. Meu Deus do céu, é praticamente um sextou aqui na minha quarta-feira. E poxa vida, toca aí alguma coisa do George Harrison, que eu adoro. E espero aí que vocês tenham um excelente final de tarde aí para todo mundo. E um beijo para vocês. Valeu!

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1: Salve, salve, Samuca, Diegão, boa tarde. Aqui é o Leandro de São Paulo. É, galera, manda o Twisted Sister pra gente, We're Not Gonna Take It. Acho que essa música vai dar uma acordada na galera que tá no trânsito, como eu aqui, viu? E Kiss FM, nunca deixe o rock sair de você. Um abraço a todos e ótimo final de tarde.

0: Kiss FM, 25 anos sem deixar o rock sair de vocês. Foi o Blur, Song 2, fechando muito bem a sequência do ouvinte. Para Giovana Mota, que tá encerrando o expediente dela no Morumbi, indo para casa, mas continua ouvindo a Kiss FM.
1: Muito bem, o Gustavo Mota pediu Engenheiro do Havaí aqui até o fim. E abrimos com o George Harrison, que foi o pedido da Daniele Soares Albano Figueiredo, mandou por áudio aqui no WhatsApp da Kiss. E quem tá levando a camiseta, hein, Samuca?
0: Gabriel Campanello, fica ligado aí que a nossa produção entra em contato com você. A gente volta amanhã às 3 no Rockcast. Vem aí a alternativa.
1: Beijo, boa noite e até amanhã.
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5: Oi, oi, uma ótima tarde para você, ouvinte Kiss FM. Bora com informações do trânsito. A gente fala da ponte da Avenida João Dias. Trânsito complicado na direção do bairro. Tem uma ocorrência policial bem na alça de acesso da Avenida Alberto Augusto Alves, que gera todo esse trânsito ruim, além do excesso de veículos. Já na direção do centro, boas condições, tanto pela avenida quanto pela ponte João Dias. 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
12: 6 horas em ponto. Tá na hora de começar mais uma edição do programa que você gosta, do Alternativa, que mistura informação, interatividade, prestação de serviço e muito rock. Seja muito bem-vindo, muito bem-vinda. Um excelente início de noite para você. Eu sou o Marco Antônio Titio e aqui ao meu lado, já achando que é verão, com vestido de alcinha, está ela, Rosângela Alves, não é?
13: Boa noite, nação. Boa noite, tio. Está quente, então.
12: Você já veio de vestido de alcinha?
13: Não é de alcinha. Onde você está vendo a alcinha aqui?
12: Não, mas ele é.
13: Ele não, fala, é, ele não,
12: ombros
13: ele é
12: de fora.
13: É, não, ele é cavado, mas não é de alcinha. Tá, alcinha agora. Seria isso,
12: é,
13: aqui,
12: se,
13: ó.
12: Se fosse fininha, né? Mas deixa os ombros à mostra.
13: Ah, melhorou.
12: Pode ser?
13: Você foi pra moda, a parte de Paris lá, participar da moda, né?
12: 6 em ponto, você que tá aí do outro lado, pode mandar o seu recado, o seu alô no nosso WhatsApp. Está à sua disposição, 11 99887-4343. E a Rô trouxe prendas.
13: Trouxe, sim. Hoje o ouvinte vai estar faturando aquele super kit exclusivo da Kiss com camiseta.
12: Uau! Então mandem as suas mensagens aí, porque a partir de agora todo mundo que manda mensagem já concorre automaticamente a este super prêmio. Bora então?
13: Sim.
12: Hoje, quarta-feira, 30 de setembro de 2026. Vamos aos nossos destaques, o nosso giro de manchetes de hoje. Caças argentinos e avião-tanque dos Estados Unidos são vistos sobrevoando fábrica de Gripen em São Paulo. Formação em alta altitude foi vista na tarde desta terça-feira. Uruguai é considerado o melhor país do mundo para viver depois de se aposentar. Levantamento considera pontos como custos, qualidade de vida e fluxo para obter cidadania. Se a gente se aposentar, vamos mudar para Montevideo? Ou aquela outra cidade, Punta del Este?
13: Praias?
12: Punta del Este é praia, Montevideo é a capital, não tem praia.
13: Então vamos pra...
12: Você vai pra Montevideo?
13: É, onde eu não tem praia.
12: Eu fico em Punta del Este.
13: Mas não podia ser Nova York?
12: Mas é que o Uruguai foi considerado o melhor país do mundo pra viver. Será que essa pesquisa foi realizada aí com um grande número de entrevistados? Não sei. Mas temos aqui outros destaques de hoje. Após tarifas, Brasil e Estados Unidos criam um grupo de trabalho para discutir acordo comercial entre os países. Piloto esfaqueou o comandante e tentou derrubar a aeronave que ia para Israel. Outro destaque aqui da Folha de São Paulo. E ainda temos outro destaque desta quarta-feira. Temos aqui, olha só que imagem bonita. City tem futuro incerto após ser apontado como culpado de fraudes, mas tem uma imagem de um estádio aqui. Tá falando de irregularidades apontadas que podem levar à perda de pontos, né, do City no futebol, mas a imagem aqui da fachada do estádio é muito bonita, hein? E no teatro, será que temos algum destaque?
13: Temos sim, gente. No teatro BBO Jaraguá, na rua Martins Fontes, 71, segue em cartaz A Filha da... E no mundo do rock?
12: A filha da o quê?
13: Pontinhos. A peça é A Filha da...
12: Fruta. Pode ser fruta? Ser. Filho Pode da ser. Fruta? E, aliás, tem uma casa de sucos, eu não me lembro em que bairro, que chama Filhos da Fruta. E aí é só sucos naturais, é um nome.
13: Mas eu acho que não é o caso dessa peça, não, hein?
12: Temos aqui nos destaques The Calling, lançando Before the World Turns to Dust, primeiro disco de inéditas em 22 anos.
13: Pink Floyd, Roger Waters e seu filho Harry anunciam grandiosa turnê tributo Legacy.
12: Tony Iommi, um dos maiores guitarristas do mundo, lança Stormwatcher. Temos também o Rod Stewart, anunciando turnê de despedida em 2027, após de mais de 6 décadas de carreira. Estes são os destaques do Alternativa, que já está no ar e começa bem, com o som do The Cult.

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1: É o rei do rock, Elvis Presley, A Little Less Conversation, fechando com grande classe a primeira sequência de hoje do Alternativa. Antes nós ouvimos juntos The Hives e também Santana e Rob Thomas com Smooth, além de The Cult, que abriu a Alternativa de hoje com Love Removal Machine. Bora falar do Rod Stewart. Rod Stewart anunciou a turnê The Final Encore, que vai marcar a despedida dele dos palcos após mais de 6 décadas de carreira. São mais de 60 anos dedicados à música. Ele é considerado um dos artistas mais bem-sucedidos da história da música e das turnês. Cantor britânico dará início, então, à nova série de apresentações a partir de abril do ano que vem, em Dublin. Começa em Dublin, na Irlanda. A turnê passará por algumas das principais arenas do Reino Unido e da Europa, incluindo a O2 Arena em Londres, Ziggo Dome em Amsterdã, Uber Arena em Berlim e outras cidades também que ainda não foram definidas, mas a série de shows será encerrada em 24 de julho em Hanover, na Alemanha. Vida longa ao Rod Stewart. A trajetória dele começou ainda nos anos 60, para quem não sabe, com passagens pelo Jeff Beck Group e pelo Faces, uma banda incrível. Se você não conhece, vai lá, bota no teu Spotify quando o programa acabar, e aí você vai conhecer. E depois consolidou carreira solo, né? E atravessou gerações. Ao longo desse período, o artista vendeu mais de 250 milhões de discos e singles mundialmente. Acumulou 31 músicas no top 10 britânico, incluindo 6 primeiros lugares, além de 16 top 10 nos Estados Unidos. Não é pouca coisa, não. Rod Stewart, grande figura, grande cara. Eu volto já já.
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1: 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Luane Scardovelli pelas ruas da cidade, observando tudo o que acontece no trânsito. Boa noite, Luana. O que temos para hoje?
3: Boa noite para você, boa noite, Rô, boa noite a todos os nossos ouvintes. Vamos nessa com informações do trânsito. Cidade de São Paulo agitada, Avenida do Estado teve ocorrência para quem segue no sentido Tietê, ali próximo à Avenida Arno. Por isso, o trânsito vem complicado a partir da Tereza Cristina. Quem faz o caminho alternativo por dentro do bairro com o Presidente Wilson e a própria Avenida Arno, pula essa ocorrência e pula esse trânsito ruim, já encontrando boas condições no sentido Tietê. A Avenida do Estado tem boas condições até na região central, ali na passagem pelo Mercadão, hoje com trânsito livre. Uma mensagem da Lili: fale com seu médico sobre sua memória. Setembro de 2026.
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0: I Want Back Down com Tom Petty and the Heartbreakers, fechando mais uma bela sequência que contou com The White Stripes, Seven Nation Army e também Train vem com The Clash. 6h35, informação e rock de verdade é o Alternativa rolando até as 8 da noite aqui na Kiss com o Titio e com a Rô. Temos aqui mais um destaque: um dos maiores guitarristas do mundo, na minha opinião. Que eu fiz um vídeo recentemente, tá lá no meu feed do Instagram, e coloquei ele no meu top 5. Coloquei ele, claro que quando a gente faz uma seleção com os 5 melhores, na nossa opinião, sempre ficam muitos de fora. Porque eu poderia listar aqui 50 grandes guitarristas que eu amo, mas no meu top 5 eu tive que fazer aquela escolha. E aí ele está nesse top 5. Tony Iommi lançando agora Storm Watcher. A faixa faz parte do próximo disco From the Dark. Vai ser lançado em 23 de outubro pela BMG. E esse novo single do Tony Iommi chega hoje. Storm Watcher, a faixa é conduzida por um riff característico do músico que foi a principal força musical por trás da consagrada carreira do Black Sabbath. Storm Watcher apresenta uma temática marítima baseada na história de um navio preso em meio a uma tempestade, acompanhada por um videoclipe animado e dramático que dá vida às letras e às imagens criadas pelo vocalista Jorn Lande. Ela canaliza algo que vem de dentro, algo real, descrevendo como a letra aí conta uma história poderosa sobre lutas e sofrimento, enquanto a vida navega do nascimento à morte e além. Ah, tô louco pra ouvir. Tá aqui no site, só não posso dar play agora, que senão... Ah? Não, aí não dá pra eu dar play agora, que senão vai encavalar com o break comercial. Mas o clipe, pra você avaliar, avalie e me conta depois o que é que você achou. Sou apaixonado pelo Tony Iommi, eu sou suspeito, mas tem lá o clipe com esse som, que deve ser maravilhoso, eu confesso, ainda não ouvi, mas vou aproveitar o comercial pra ouvir. Continue com a gente, porque eu volto já já.
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4: Mais informações do trânsito do seu caminho. Você que circula aqui pela cidade de São Paulo, evite a Rebouças. De ponta a ponta, o trânsito congestionado da Oscar Freire até a Faria Lima. Quem segue no sentido do centro tem melhores condições na Avenida Europa, Rua Colombo e Rua Augusta. Tem também a Alameda Gabriel Monteiro da Silva, porém essa segue bem congestionada, principalmente na passagem pela Groenlândia. Na direção do bairro tem a Rua Arthur de Azevedo com melhores condições. 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
0: E daqui a pouquinho eu volto com mais uma sequência. Sabe o que tem na volta do break? Os ingleses do Echo and the Bunnymen, tem também o som do Aerosmith.
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0: Love com Aerosmith. Fechando a primeira hora do Alternativa. Voou essa primeira hora, hein? Foi eu que tô louco em Matusquela. Também, né? Mas que voou. 5-7, antes do Aerosmith, ouvimos Linkin Park in the End e também Titãs. Isso, aliás, quero aproveitar e mandar um grande abraço para os meus amigos do Titãs. Sempre me orgulho, um orgulho do rock nacional. Um abraço ao Branco Melo, ao Sérgio Brito e ao Tony Belotto. Muito obrigado por vocês continuarem aí na estrada, honrando o rock brasileiro. Echo e The Moneyman abriu a sequência com Bring on the Dancing Horses. E agora, Rorocita Albecita, é hora de mandar abraços para essa galera bacana que interage conosco e manda os seus recados.
1: Sim, porque hoje segue valendo aquele super kit exclusivo da Kiss com uma camiseta. E todo mundo que está mandando uma mensagem no WhatsApp
0: tá concorrendo.
1: Exatamente.
0: Não é? Assim como esse meu amigo aqui, o Érico Freitas, e a família dele, de Terenos, Mato Grosso do Sul. Ele também é muito fã do Tony Iommi. Um abraço para você. Obrigado pela audiência aí, viu, querido? José Roberto Neves, valeu, tá concorrendo também. Quem mais? Joel Lopes, está no Rio de Janeiro. Um abraço para você e para os cariocas que nos prestigiam. Temos uma grande audiência na Kiss Rio. E no Rio de Janeiro, você sabe, 92.9. 92.9 é a nossa frequência aí no Rio. Eduardo Donega, obrigado, um abraço a você. Temos também o Ailton de Valinhos, dizendo, nunca deixe o rock sair de você. Titio e titia, vocês são do balacobaco. Essa também é mais velha que andar pra frente.
1: Ele denunciou a idade dele agora.
0: É o Gilson Militani Costa, de Capuava. Ó, do balacobaco eu gosto, e é, essa daí é anos 80, não é não? É como a Rô. E outro dia vi um rapaz bonito e disse, que broto.
1: Eu
0: disse, é muito antigo.
1: Eu, né? Nação, tudo quando vocês verem ele falando essas frases épicas dele, é ele, não sou.
0: Que broto é muito antigo, Rô. É. Não é?
1: Ai, que broto legal.
0: É uma brasa, Mora. Já vi você falando isso.
1: Eu, né? Viu como ele vai... Ele tem uma inteligência, esse menino fora do comum.
0: Emerson, de Embu das Artes, a cidade que a Rô gosta. Ó, um abraço pra você, muito obrigado. Ele usa GG, tá concorrendo aqui, viu? Otávio Galvão,

0: quero o manto, minha esposa quer o manto e o João Vitor vai fazer 2 anos e quer o manto também, chapa de Pirituba, obrigado, um abraço pro João Vitor, pra esposa e pra você. Tem camisa infantil da Kiss?
1: Tem.
0: Ah, é?
1: Tem, nós fizemos, lembra até pra bebês, eu curto rock com o papai.
0: É verdade, o Nicolas e a Maitê também tem essa camiseta, é que não serve mais porque eles já estão umas bolinhas, umas rolinhas de
1: olha quem fala. Puxaram quem?
0: Valendo R$1 milhão, quer acertar. Ó, eu tenho 60 anos, pô, quem? Ah, é lógico, então é isso, o Gilson usou o termo da nossa geração. Um abração, querido.
1: Da sua e da dele, não é da minha, não.
0: Cláudia Lapoyan, muito obrigado também pela sua participação. Quem mais que tá aqui? A Roseli Camargo, com um belo sorriso aqui na foto do WhatsApp. Tá
1: concorrendo. Quero mandar um beijo, sabe pra quem?
0: Quem?
1: Rodrigo Branco.
0: Aí ele volta?
1: Brancão, tá, as férias acabaram, apesar que ele tava na estrada, tomou um monte de picada de marimbondo. Fez um striptease na estrada. Imagina o povo passando, ele tirando a roupa. Brancão vai.
0: E tudo isso hoje ao som de Greta Van Fleet.
1: Exatamente.
0: Que é uma da banda que ele mais gosta.
1: Então, quem estava na estrada, quando ele começou a tirar a roupa, teve a oportunidade de ver na virilha dele
0: a tatuagem do Greta Van Fleet. Então ele tirou a roupa, era de dia?
1: De dia.
0: Será que ele pegou um bronze?
1: Ele anda bronze, meio desbotado. Mas ele falou que estava doendo tudo.
0: O Rodrigo Branco, então, hoje de volta nas noites da Kiss, logo depois do Don't Stop com a Rô. João e Uriel na área, sempre ouvimos o Alternativa. Muito obrigado, João e Uriel. É uma dupla sertaneja, deixa eu ver aqui, porque eles estão os dois na foto. Dois rapazes simpáticos aqui, é o João e o Uriel, tô brincando, viu? Tá voltando pra casa, deixa eu ver o que ele tá escrevendo aqui. Escreve se vocês fazem parte de uma dupla ou não. Porque... Ah, é pai e filho, olha só, um abraço então.
1: É uma dupla.
0: Você quer dupla melhor? É. João Lourenço é o que mandou e o Uriel, eu não sei quem que você apostaria que é o pai, o João ou o Uriel? Uriel é o nome mais antigo, sei lá, não sei.
1: João.
0: O João é o pai?
1: É.
0: João, o pai, acertou. Olá. Lá, ele tá escrevendo.
1: Eu
0: um abraço
1: acertei.
0: Pra você. Agora eu tenho que sair da mensagem porque tem mais gente aqui. O Henrique Gon, que tá onde? Em Mauá, muito obrigado. Ele fala que o sonho dele é ganhar essa camisa. Você tá concorrendo, quem sabe não seja hoje. Luzimara Brasil, obrigado, querida. Tá concorrendo também ao nosso super kit, assim como Lúcio Mauro Quixabeira dos Santos, aqui em São Paulo. Deixa eu ver quem mais. Salve, Titio e Rô. É o nosso amigo lá do Rio de Janeiro, o Tico. E temos aqui de Campinas. Deixa eu ver. Tô procurando outros DDDs agora. Tem o Ailton de Valinhos. E também o nosso amigo aqui, que é o Lima, que está... Eu não sei qual é o DDD 42, não faço ideia. Mas nem o DDD 38.
1: 41, eu acho que é Curitiba que a gente aprendeu por causa da Kiss, a retransmissora da Kiss em Curitiba. 42?
0: O DDD 38, que é desse rapaz aqui.
1: 38,
0: que,
1: eu não sei.
0: E também não colocou o nome, deixa eu ver, ele não colocou nem a cidade nem o nome. E no nome tá Metal Sprite. Ele disse o seguinte: o Rod Stewart é o Roberto Carlos da gringa. O cara não larga o osso. É o que ele escreveu. Mas olha, eu vou te dizer, querido, Metals, como é que chama ele? Deixa eu ver aqui. Metals, já esqueci aqui, Metals Pride. Olha, eu espero que não largue mesmo esse osso, sabe por quê? Porque enquanto a gente tá vivo, com saúde e fazendo aquilo que ama e o que gosta, e o Rod Stewart ama o que faz, que
1: assim
0: está...
1: como o Roberto Carlos,
0: assim
1: também,
0: como o rei Roberto Carlos.
1: Eu trabalhei
0: Carlos
1: com ele 11 anos e ele ama o que ele
0: porque
1: faz.
0: Porque não é porque a pessoa envelheceu, chegou aos 70, 80 ou 90, como 92, 93, quase, por exemplo, chegou o Silvio Santos, o maior mestre da comunicação que já tivemos.
1: Que vai deixar
0: que
1: de fazer o que ama.
0: Precisa parar, né? Não, tomara que esse osso continue com eles, porque a gente agradece.
1: E para nossa felicidade, há muitos anos atrás, uma pessoa de 40 anos já era considerada idosa.
0: É.
1: Aí, hoje, uma pessoa de 60, que já tá na lista do idoso, já não é mais. Tem
0: claro,
1: pessoas de 60 anos.
0: Os padrões mudaram.
1: Mudaram muito.
0: A nossa expectativa de vida aqui no Brasil também aumentou bastante. Então, é isso. Eu espero que o Rod Stewart continue por mais 10, 20, se ele aguentar. Assim como o Mick Jagger, que tá com 82 ou 83, não é?
1: Acho que é 83.
0: A Rô também, o octogenária, que tá aqui falando no ar.
1: Mas tem que aproveitar a vida, eu vou dar só um exemplo.
0: Não tem
1: etarismo. A gente tem um amigo querido aqui, o técnico Jundi, novo, com 49 anos, e está em estado gravíssimo no hospital. Então é assim, então a gente tem que aproveitar mesmo. Se você gosta de música, de tocar, de viajar, faça isso. Aproveite sua vida.
0: É o que te faz feliz, porque o barato pode acabar num estalar de dedos. A gente não sabe quando termina, não é? O roteiro é imprevisível, quem manda é o cara lá de cima. Então, faça o que te faz feliz. E a gente não quer só comida, a gente quer bebida, diversão e arte.
1: O que me fazer feliz é abrir a janela e te ver se ele tem asinho e voar pela janela.
0: Eu volto já, depois do intervalo, com mais uma hora recheadíssima de grandes sons.
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5: Vamos com mais informações do trânsito. A gente fala agora do caminho do nosso ouvinte pelo corredor norte-sul. Tem boas condições entre a Pinacoteca e a passagem pelo viaduto Pedroso, sentido Interlagos. Passando o viaduto Pedroso, aí começa a parar e vai colimpar até o aeroporto de Congonhas. Quem faz o caminho alternativo encontra melhores condições. Se seu destino é a região do Parque Ibirapuera, tem a Avenida Brigadeiro Luiz Antônio funcionando melhor. Do outro lado, tem também Vergueiro, Domingos de Moraes, Jabaquara. Vergueiro um pouco mais carregada no acesso ao Domingos de Moraes, mas vale para insistir. 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

0: Biquíni com Zé Ninguém. Fechando mais uma sequência por aqui. Antes do Biquíni, que era cavadão e agora não é mais, ouvimos Creed com Rain, Bryan Adams, Run to You e ainda Immigrant Song com Led Zeppelin. São 7h20, será que temos a dica de teatro agora, Rosita?
1: Temos sim, titio. No Teatro BDO Jaraguá, na Rua Martins Pontes, 71, até 13 de dezembro, sextas e sábados às 20 horas, domingos às 18, confira a peça A Filha da... O Teatro BDO Jaraguá recebe o retorno de Regina Duarte aos palcos ao lado da filha, Gabriela Duarte. A comédia Nonsense, de Carlos Eduardo Silva, premiada em 2000 pelo Ministério da Cultura. 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
0: Uau! Aí você completa a frase com aquilo que vier na sua cabeça. 7h20 intervalo, voltamos já já.
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3: Vamos de saideira, titio. Bora com informações do trânsito sobre a Avenida Aricanduva. Tem pontos de lentidão no cruzamento com Itaquera e do shopping até o trecho da Avenida dos Latinos, reflexo das obras do BRT. Quem faz o caminho alternativo pela 19 de janeiro e Rio das Pedras encontra um trânsito fluindo bem mais tranquilo, principalmente até a Avenida dos Latinos. Depois fica carregado ali no cruzamento com a Raiz do Araguaia, o tempo do semáforo te segurando pelo caminho. 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Vou ficando por aqui, uma ótima noite a todos. Até amanhã.
0: Até amanhã, Luana. Amanhã tem mais informações do trânsito e daqui a pouquinho a gente volta com mais uma sequência que você vai gostar.

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0: Esse foi o som do Green Day, Warning. Antes, nós ouvimos Red Hot Chili Peppers com Scar Tissue e Ask, ou Ask, como diz o britânico Morrissey com seu sotaque, e Smiths, aqui na Kiss. Tem algum recado, Rorocita, Albecita?
1: Ixi, peraí, dele que bonitinho aqui, ó, é porque tem...
0: Olha só, não sabia.
1: 100 anos.
0: 100 anos, morreu Peppino Mazzullo. Peppino Mazzullo, você talvez não conheça, é muito provável que não, é a voz original do Topo Didio, aquele ratinho que foi uma febre nos anos 70, 80, né?
1: Eu tenho um.
0: Você tem um Topo Didio?
1: Eu tenho. Quando eu voava, de manhã, às vezes eu levava ele e colocava só a carinha dele assim na bolha do helicóptero pra fazer um dos vídeos. Tipo assim, eu tô passeando na cidade.
0: Ele é a voz original. Claro que aqui, se você assistir aqui no Brasil, nem lembro que emissora que passava.
1: Também não me recordo.
0: Então, acho que na Band chegou a passar. Se você assistia no Brasil, você assistia com a dublagem brasileira. Mas ele é a voz original, 100 anos.
1: 100 Poxa, anos.
0: A voz original do italiano... Que é um ratinho italiano? Tutti buona gente.
1: Ainda bem que você falou, né? Que você sendo descendente, eu não tivesse falado direito o nome dele, ia falar.
0: Vai Grazie a Dio. Caspite. Ah, eu falo um pouquinho, mas não consigo desenvolver um diálogo, porque aí, né? Me falta vocabulário, me falta. Como é que diz? Palavras, né? Me falta também. HD interno que já tá cheio.
1: Já tá, já. Ó, ele estreou na televisão na Globo em 1969. E depois, mas você tava correto. E depois em 1969, aí ele. 1980, aí ele foi pra Band.
0: 1980?
1: Ele foi pra Band. Em 60 e. Em 60 e. Em 1958, quando ele foi criado, em 69, Globo. E depois em 1980. Pra Band.
0: 1980, eu ainda estava na minha encarnação passada. Nem não, pensava em vir pra
1: Titio, em 80, você já estava fazendo a dublagem do Vento Levou.
0: Vamos pro intervalo e voltamos já já com as últimas de hoje por aqui.
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0: classicão do Queen pra fechar com chave de ouro a alternativa de hoje, We Will Rock You, antes Nearly Lost You, com Screaming Trees, ainda o Seven e AC/DC passaram por aqui. Não dá mais tempo de nada, Rorocita.
1: Estaremos de volta amanhã a partir das 6 da tarde com mais uma alternativa aqui. Se amanhã já é quinta-feira.
0: Tem uma boa notícia pra você, não conta pra ninguém. Amanhã termina a propaganda política.
1: Não conta pra ninguém, amanhã é o último
0: só
1: dia da propaganda.
0: Só entre nós, tá? Só entre nós. Me xingam, ok? Vamos lá, tem muita gente que mandou mensagem. Eu agradeço a todos que participaram e que enviaram os seus recados no nosso WhatsApp. Hoje quem faturou a camiseta, tamanho XG.
1: E o kit exclusivo da Kiss.
0: Camiseta e kit, né? Com vários produtos da Kiss. Tem caderno, tem chaveiro, tem copo, não tem?
1: Tem.
0: Um monte de coisa. Final de telefone 3479, José Roberto Souza. Zé Roberto, grande abraço a você e obrigado a todos. Amanhã, às 6 da tarde, a gente te espera em mais uma edição. E logo depois...

0: Depois desse intervalo, começa o quê?
1: O Don't Stop. 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
0: Grande abraço!
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1: Kiss, 8:02, boa noite. Olá, nação, uma excelente noite de quarta-feira para você que segue aqui na Kiss. Eu sou Rosângela Alves e se você me der uma carona, então vamos juntos com o Don't Stop sem intervalos comerciais. Hoje eu vou escolher 2 ouvintes, cada um vai estar faturando uma camiseta e outra para dar de presente. Então me mande no WhatsApp da Kiss no 11 998874343 o tamanho da camiseta que você usa e o tamanho da camiseta que você quer dar de presente. Quem sabe no final do Don't Stop é você que vai faturar. Abrindo o Don't Stop desta quarta-feira com o senhor Ozzy Osbourne.

0: 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Fechamos a primeira sequência do Don't Stop com Bush, Bullet Hollies. Ainda vemos Slash com Ghost, Iron Maiden com Fear of the Dark. E abrimos muito bem com o Sr. Ozzy Osbourne. 8 horas 22 minutos, uma ótima noite de quarta-feira.
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0: 6:43. Fechamos mais uma sequência do Don't Stop the Kiss com Manowar, Better Rings, ainda ouvimos This Man War, Avenged Sevenfold, Dio, Hunger for Heaven e Kiss na Kiss. 6:43.
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0: 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Fechamos o Don't Stop desta quarta com Saxon. Ainda ouvimos Dokken com It's Not Love. O primeiro ouvinte que está faturando camiseta para uso próprio e outra para dar de presente é a Magali Soares de Lima, final do telefone 3947. Ela quer uma M e uma G. E o outro ouvinte é o Márcio Nepomuceno, ele quer duas GG, final do telefone 3174. Eu, Rosângela Alves, vou ficando por aqui. Estarei de volta amanhã, a partir das 18h, no Alternativa Kiss com o Titio Marco Antônio. Na sequência, para a Rede Kiss de Rádio, vem a Voz do Brasil. E depois de 3 meses de férias, 3 meses e 2 dias, ele voltou. Rodrigo Branco voltou a partir de hoje, volta no seu horário comandando a nave a partir de agora. E vou contar para vocês, hein? Fez um rolê de moto até Goiás, no Mato Grosso, e tomou várias picadas de... Ai, como não é abelha, marimbondo. Ele tá todo machucadinho. Corre lá no aplicativo da Kiss que o Brancão vai estar comandando uma hora direto, sem intervalos comerciais. Super beijo, nação, uma ótima noite. Nos encontramos amanhã.
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3: 9:01. Muito boa noite a todos. Eu sou Rodrigo Branco e estou de volta depois de 30 dias de férias, onde rodei bastante, viajei demais e estou de volta com muito prazer. A gente abre mais um Don't Stop, é o som de YouTube.